0: 998-39101. Atenção, hein? Tem incêndio no condomínio Terra Nostra. Eu tava olhando as imagens aqui pelo Instagram. Se alguém tiver mais informações aí, quiser que a gente repasse pra alguma coisa, precisar da rádio aí, manda em contato aí pra gente, tá legal? Qualquer coisa que precisar, é uma força aí pra esse pessoal no condomínio Terra Nostra. Nesse momento, um grande incêndio ali, né? Pelo que eu vi pelo vídeo, já tem mais de alguns apartamentos. É um apartamento só, né? Então, se alguém tiver informações aí, até pra poder repassar essa informação aí, né? Porque eu vi aqui pela rolando aqui nos stories agora e eu gostaria de saber mais informações também. A gente tem a nossa secretária também, tem gente conhecida que mora por ali, fiquei bastante preocupado. Então uso o rádio agora pra o pessoal me trazer essas informações aí se alguém tiver, tá legal? Vamos lá agora, atenção aqui no WhatsApp da Encanto, área 51 998-39101. Fala aí comigo.
1: Fala, Zé, boa noite, tudo certo?
0: Tudo certo.
1: É o Lion de Veranópolis, tudo certo, meu amigo?
0: Opa, dá-lhe Veranópolis.
1: Na Encanto rumo ao Rancho Bonanza.
0: Isso é bom.
1: Bonanza hoje, frequência. Bora, bora que disse, bora que bora.
0: Maurinho, Carioca.
1: Abraço, pessoal de Veranópolis aí. O Vale é 100.
0: O Vale é 100, vamos que vamos. Aquele abraço, valeu pela audiência aí, Zé. Toca Castelo de Areia, já anotei aqui, vamos que vamos. Fala aí comigo, uma ótima noite.
2: Aqui quem fala é o Marcelo do bairro Conventos.
0: Dale, Marcelo.
2: Quero pedir uma música pra minha esposa Juliana e pra minha pequena Isabelle, estamos sempre na audiência. Toca Eduardo Maia, Stereo Love. Ótimo final de semana.
0: Baita pedida. Separar aqui pro último bloco aqui, ó. É que os primeiros outros blocos eu não posso mexer, né? Expliquei isso pro pessoal aqui. Mas o último eu vou dar aquela mexidinha. Ah, eu vou. Separei aqui. Vamos ver quem mais. E no WhatsApp comigo, área 51 998-39101.
3: Fala, Encanto. Esse somzinho aí, sim. Esse animou o carotinho de Marques.
0: Beleza.
3: Vale, parabéns.
0: Oh, falando em frequência máxima, outra pessoa que é Eliane, o Jorge e Jeff falando o seguinte: Zé, toca frequência máxima pra galera aqui de Soledade, fazendo umas pizzas. Hoje, tô falando que hoje é a noite da pizza, hein? Sempre na escuta, aquele abraço aí pra vocês. Abração aí pra todos, FM. Boa noite, Zé. Aqui é o Dani Tavares. Olha aí, Dani, grande abraço. De Bom Retiro. Hoje o DJ tá demais, como sempre. É só pra destacar, eu curto o som das pistas há mais de 20 anos. Ou seja, ainda no tempo que eu tinha um toca-disco, o som das pistas ainda era parte da tarde. Olha, eu não sabia dessa aí, bom saber. E até hoje, a minha filha Evelyn, de 11 anos, escuta e curte também. Também tem o Clássicos. Também Clássicos esse, né? Não tem que não gostar. Pois passando de pai pra filha. Abração, querendo que se passe mais assim, se faça memórias afetivas aí também. Vamos ver quem mais aqui. Tem vídeo da galera. Deixa eu ver.
4: Vamos, Zé. Olha só, aqui é o Alex. Uber sintonizada na Encanto.
0: Olha aí.
4: Vamos, Zé.
0: Vamos mandar aí o alusão pros motoristas aplicativo aí, os Uber que estão comigo, boa noite. Zé, toca um Gala, ó, vou separar aqui também. Eu vou botar outra da Gala aqui, tá? Vou botar aquela come to my life. O que vocês acham? Bela baita, né? É. Ô, vem novidade por aí, galera. Fiquem, ó, aumenta o volume pra saber o que vem de novidade. Vai até no som das pistas, tem novidade. Escuta aí.
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3: 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Agora são 9:08, boa noite.
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3: Encanto FM, a temperatura no vale, 16 graus.
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1: Vamos que vamos! Sabadão!
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1: Vamos que vamos, olha só, pessoal falando, pessoal, aqui eu errei o nome do condomínio, é Terra Cota, Terra Nossa, ela lá em Porto Alegre, lá que tinha um prédio igual, lá perto de casa, lá, com um nome parecido. É isso aí, no bairro Olarias, tá pegando fogo no apartamento, né, pegou fogo no condomínio Terra Cota, no bairro Olarias, só pra gente confirmar a informação, aí pessoal passando pra mim, hein. Vamos lá, que tem pedido a galera, Micael, de Bom Retiro do Sul, toca Libera Extravasa, grupo ALG. Tá separado aqui, logo mais eu toco. Zé, toca Gala aí, logo mais eu toco. Vem comigo, já já, vou fazer o último bloco das 10h30, só com as músicas pedindo a galera. Tô um pouco atrasado nos blocos aqui, e aí o último eu deixo comigo aí. Fechou? Vem novidade, já viram, né?
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0: tá aquele som alto do máximo aqui nos estúdios. Que maravilha! Sassonzeira boa, fazendo aquela viagem no tempo e tô fazendo a seleção do próximo bloco da galera aqui, hein? Vamos lá, chamando essa galera no WhatsApp da Encanto. Boa noite, amigo Zé, André Luiz Schneider, 16 graus aqui em Teutônia. Também tá ligado comigo a galera de Estrela. Tá ligado aí a Margarete, hein? Junto com o esposo Alexandre, fazendo feijão no fogão a lenha. É um outro tempero, é um outro gosto, né? É isso aí. Alô, Rafaela, tá ligado aí com a gente, aquele abraço. Também, bora Rancho Bonanza, tá falando aqui o Felipe. Aquele abraço aí, Felipe. Ó, a galera aí tá na Rede Label aí, ó. Com a Galexa ligada no volume máximo, que maravilha. E você aí, tá curtindo a nossa programação? Tem áudio aqui da galera. Fala comigo aí.
1: Alô, Giovanni. Toca pra nós aí, qualquer coisa aí. Diga, Agostinho, você já tocou ou não? Eu tô chutando balde já desde o meio-dia. Não é, Giovanni? É o Zé, né? É o Zé, é tanta gente que o cara acaba até. Eu tô lavando roupa aqui, o cara até, cara, até troca os nomes. Rapaz, aqui em Roga tem uma fumaceira, não sei onde tá vendo fumaça aí. Tem alguma casa encantada pegando fogo, porque aqui em Roga virou moda, casa pegar fogo agora. Você tá doido.
0: Vamos que vamos, né? É isso aí. Brincadeira, né, rapaz? É, se ligar aí, né? Tem que se cuidar. Vamos lá, chamar a galera aqui no WhatsApp da Encanto. Já, já tem mais mensagem. Não, tem mais uma, chegou aqui. Deixa eu puxar essa daqui, áudio aqui primeiro. Fala comigo.
2: Oi, boa noite. Aqui é o Pacheco de Alvorada. Estamos aqui junto com o Léo da oficina. Toca uma música boa pra nós aí.
0: Tá legal. Vamos separar. Já, já a gente toca mais música. E vai tocar, de repente, essa daqui, ó. A Encanto.

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2: Encanto FM, a hora certa. Agora são 9h45.
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2: Encanto FM, a temperatura no vale. Agora, 16 graus.
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2: Vamos que vamos! Esse bloco é mais curto. Eu vou com o pedido da galera aqui, hein? Pede aí teu som que dá tempo ainda. Já tenho quatro músicas separadas. Três? Então tá, vamos lá.

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1: Deixa eu falar aqui das músicas que foram pedidas aqui, então vou tocar essas três, hein? Stereo Love, Gala e Libera.

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1: Vamos que vamos. Esse é o Multiverso da Encanto, chegando na área já já. E fechando o nosso som das pistas, Revive que volta segunda-feira e semana que vem tem novidade. Não posso dizer o dia ainda, vai ser a estreia de toda a programação. Encanto FM, a hora certa. 9:59.

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1: Encanta FM, a temperatura no vale 16 graus.
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1: E pouquinho eu vou te superando. Apaguei seu contato pra não ter o risco de acabar ligando. Eu parei de ser.

Eu parei de seguir, bloqueei do WhatsApp. É que de vez em quando me dava vontade de mandar mensagem. 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

Se você tem insônia, se você está trabalhando, tem sonambulismo ou apenas não quer perder tempo dormindo, né? Seja bem-vindo.

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0: dia. Bom dia, Rafael.
1: Bom dia.
0: Dando um abraço. Bom dia a todos os nossos queridos ouvintes. Para você que está em casa, aí no quiosque, né? Olha o solo como está hoje bonito, né? Você que está ainda levantando, pensando em levantar, radinho na cabeceira. Está meio friozote, né? Tá bom de ficar mais um pouco. Para você que já está circulando por aí, obrigado pela carona. 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

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Um abraço do Júlio aí e toda a equipe. 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Bom, pessoal, o telefone para vocês mandarem suas mensagens, né? De texto, recadinho de voz também é o 998391001. Tá buena? Olha, participando na promoção dos pais aí, né? Darcy Subtits, do bairro Planalto de Lajeado. Tá buena? Boa sorte. Um bom dia com um ótimo domingo. Que vem pra nós é o Renner, lá de Teutônia. Bom dia, Encanto. Almir Vedói de Sério. Bota a música aí do fundo da grota pra esposa Chayana. Hoje ela tá lá em São Roque visitando os filhos. E para todos que ouvem, abraço gaúchada, ótimo domingo a todos, valeu! Lá de Sério, né, onde eu estive na sexta-feira, depois nós vamos prosear um pouco sobre isso. Tá buenas?

0: Opa, muito bem, para todos vocês, vai o nosso...
1: Campo Santo e depois lá pro quinto distrito.
0: E eu vou terminar meu mate, já tô voltando aí.
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0: bom, muito bem. Vamos na sequência ouvindo os nossos queridos ouvintes. Vamos em frente, vamos lá.
1: Bom dia, Zé. Bom dia, Rafael.
2: Bom dia.
1: É Jadir. Toca para nós aí do Parque Aveia, Morena Luxosa. Estamos aqui, como você falou, curadinho na cabeceira da cama e na escuta do encanto. Quinta gorda. Eu e minha esposa, Glaucia Lourdes Lorena. Um abraço, um bom domingo a todos, meu querido.
0: Vamos lá, olha aí, tranquilo. Falei que estava bom de ficar na cama. Vamos em frente. Mais ouvintes aqui, vamos isso.
3: Bom dia, é o Flávio de Teutônia.
0: Fala, Flávio.
3: Desejava a todo mundo aí um bom domingo. E vamos ouvindo aí a melhor, né? A Machada Galponeira.
4: Muito bem pra todos vocês. Vai,
3: vamos em busca, vamos recolher o suco da mimosa.
0: Maravilha, muito bem, bom trabalho aí. Muito bem. Pessoal de Lajada, né? Colocando o pai Christian Ismael da Silva de Lajado na Encanto FM, promoção do Dia dos Pais. Bom dia, seu Zé, bom dia, seu Rafael.
2: Gostaria de
0: pedir e ouvir a música Quando a Alma Volta para a Terra, com Luiz Marenco. A letra desta música é muito bonita, estamos na escuta aqui em Alvorada. Abraço do Chica e da Denise Krause. Olha aí que maravilha. Bom dia, dupla. Curtindo vocês aqui da cidade de Tapejara.
2: Bom dia.
0: Domingo a todos. Roda aí pra mim. Ainda existe um lugar com Wilson Paim. É o Fábio. Já tirou a... Tirou uma foto lá de cima do prédio, né? Muito bem. Obrigado pela companhia aí. Pessoal de Tapejara com a gente. Bom dia, meus amigos. Montanha de Mussum, manda uma música aí pro meu pai Pedro. Pois é, o pessoal hoje agora estão pelo outro lado da ponte, né? Deu problema na ponte do Rio Guaporé. Vamos ver o que o pessoal está resolvendo aí, né? Bueno, eu comecei meu mate lá, Rafa, ferveu a água, agora botei de novo.
2: É, não dá pra ferver a água.
0: A água, né? É 80 graus o máximo, né?
2: É isso aí, senão não estraga a erva, né?
0: E a garganta também.
2: Também.
0: Também. Não acontece como do gaúcho que foi lá para São Paulo, né?
2: É.
0: Os caras meteram água fervendo e ele saiu lágrima do vivente. E daí, gaúcho? Como é que tá o mate? Não, tá tudo bem. E essas lágrimas? Saudade do Rio Grande. Bom, muito bem, vamos com mais música.
2: Carquemo, Fundo da Grota e depois Morena Luxuosa.
0: Vai.
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0: Muito bem, 8:30. 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Na sexta-feira, na janta, o Josu trouxe uma faca da Alma de Gato. Maravilha!
1: Que faca!
0: Que faca! Bueno, falando em Josu, ele esteve de aniversário domingo
1: passado.
0: Todos os domingos ele passa pela...
1: Aquele justamente ele não veio.
0: Ele não veio.
1: Fugiu dos croque.
0: É, fugiu dos puxando de orelha.
1: Dos croque também.
0: Que fase.
1: Hoje em dia, meu Deus do céu, né?
0: Meu Deus do céu.
1: Hoje dá até polícia.
0: Hoje estão fazendo essa farmaura.
1: Farmaura.
0: Não, um amigo me mostrou. Sexta-feira à noite, nós estávamos aí agonizados, querendo, né? Brincadeira, né? E o Zé Antônio me filmou e disse: ô Zé, forma. Eu fui no Anar.
1: Na enxada?
0: Na enxada, né? Depois eu acabei dizendo: vai ler um livro, cara. Não publicou esse troço. Vamos lá. Mas tem alguém que vai estar em. E tu vai estar em setembro?
1: Setembro.
0: Já vai pros 50?
1: Não.
0: Os...
1: Não.
0: 58?
1: Não.
0: 40?
1: Não.
0: 40, sim.
1: Não.
0: Tu tá na fase
1: não.
0: Dos 40.
1: Não.
0: Tu vai fazer 50 agora?
1: Não. Eu tô dizendo que não.
0: 49? Então.
1: Também não. Não vou dizer minha idade.
0: Tu tá querendo aquela mulher, o médico, preenchendo a ficha, né? Seu nome, papapá, lá, lá, lá. E sua idade, diz ela. O senhor não sabe que é falta de educação e de respeito pedir a idade de uma mulher?
1: De uma senhora.
0: De uma senhora. Aí conversa, vai, conversa, vem. Ele perguntou:
1: tá, eu?
0: Qual é seu peso mesmo? 34 anos. Aí com 34 anos tem vergonha de dizer a idade.
1: Que dirá tu, né, Zé?
0: Não entendi.
1: Eu também não, deixa quieto.
0: Eu tô com meu 69 muito bem.
1: É isso aí.
0: Isso aí.
1: Corpo de 68.
0: É.
1: A idade do condor.
0: Condor aqui, condor aí.
1: Rapaz, só tem uma parte do corpo que não dói. A alma.
0: Alguém se preocupa comigo, viu? A guria da academia.
1: Manda mensagem. Sim. Não vem mais.
0: Não, manda mensagem. Eu não fui uma semana ainda. Ah, não sei, faz tanto tempo que eu não me lembro.
1: Lembra o caminho da academia ainda?
0: Sim, passei na frente ontem à tarde.
1: Ah, e tu lembrou, tem que vir.
0: Olha aí. Olá, Zé, tudo bem? Sentimos sua falta nos treinos. Percebemos que você não tem vindo os últimos dias.
1: Quase um mês.
0: Olha a preocupação. Aconteceu algo? Esperamos que esteja tudo bem por aí. Como é que eu não vou lá? Sua presença faz falta. Tá. Tudo bem. Ah, quase pra lá e quase pra cá. Um dia não sei o quê, outro dia.
1: É. Mas pra beber e jogar carta não tem problema, né?
0: Isso aí tem hora marcada, cara. Isso aí é.
1: Isso é sagrado, né?
0: Padrão.
1: Já que eu não vou na missa, né, Zé? Eu jogo carta e bebo um pouquinho, né?
0: É.
1: Tem que ter algum costume, né?
0: É ir jogar carta e não blasfemar, como diz o gringo.
1: Já é um começo. O homem tem que ter um rumo, um caminho, né, Zé?
0: Eu tava lá na minha comadre, lá em Canoas, e ela perguntou, Zé, como é que tu disse que vai jogar na capela? Não, tem a capelinha.
1: Né? E do lado tem o...
0: 1880, 1880, né? E do lado o pavilhão. Mas não tem missa, tem uma vez, um sábado por mês. Tá aí vocês, daí o bodegueiro diz, ó, pessoal, vão gritar e vão blasfemar mais baixo, que tá começando a missa. E ela, meu Deus do céu!
1: É pra não atrapalhar o padre.
0: É. Escapar,
1: né? Mas tem aquela do mudinho, né, Zé? O gringo mudo fazendo chiqueirão, né?
0: Tem. Sim, é que esse aqui falta o gesto. Né?
1: Mais ou menos assim, vocês jogando carta, né?
0: Deu uma martelada no dedo. Apontou pra cima, meu Deus.
1: E pro bute.
0: É, muito bem. Muito bem, Araí. Bom dia. Quero pedir a música Rancho Gaúcho com Volmir Martins. Um abençoado domingo a todos, Carla, da cidade de Canabaro. Bom dia, Zé e Rafael, excelente abençoado domingo, do Matiada Galponeira, Lilce Klein, de Olarias, Lajado, um grande abraço para a dupla, valeu.
1: Bom dia.
0: Meu pai é sem Alcino Klein, de Olarias. Muito bem. Aqui temos um áudio, vamos ouvir, depois rodamos. Vamos servir um mate para os ouvintes? Vamos ver se... Roncou. Vamos lá. Dá umas três, umas duas bombeadas e meia.
1: Tá pronto para servir. Carquemo?
0: Quem vem lá?
1: Luiz Marenco e depois Wilson Paim.
0: Vai.
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Muito bem, aqui temos uma foto de uns potes de mondongo do 35 potes. Olha só. Muito bem, aqui temos uma foto de uns potes de mondongo do 35 3675.

0: A diferença entre tem que pesquisar a diferença entre mocotó e mondongo, o que que muda um do outro. Bom, vamos lá. Mas ele fez domingo passado, a metade já foi, né?
1: Ah, se fosse pro meu consumo, praticamente os dois terços já tinha ido, né, Zé?
0: Já tinha ido. Coisa boa. Bom dia, Roda Alma Cantadeira do Porca Véia, pra Daniele Vanderlei de Cruzeiro do Sul. Obrigado pela parceria aí, gurizada. Bom dia, meus amigos. Lúcia Ilgert, de Capela de Santana. Quero ouvir Vaneira Gaúcha com Walter Moraes. Valeu, Lúcia. Temos diversos ouvintes de Capela de Santana. Que bom.
1: Como é que é o nome da música, Zé?
0: Como é que diz o gringo? Pera que vem, vem. Vaneira Gaúcha com Walter Moraes. Bom dia, Paulo Nickel e esposa Sueli, em Teutônio, escutando Mateada. Manda a próxima música para o filho Lucas, que está servindo no quartel em São Gabriel, nono RCB. Ele está de folga hoje, está na escuta do Mateada. Olha só. Sabe que quando eu saí do seminário, fui para o colégio agrícola. Eu queria ir pro quartel. Eu fui umas 4, 5 vezes ali, né? Eu tinha um senhorzinho lá, mas moço, ninguém vai pro quartel aqui, a região. Queria ir. Meus irmãos mais velhos foram dois. O Alder, teve de aniversário sábado passado, 80 anos o guri fez. Ele era o mais alto lá da... E ele ficou uns 3 meses sem usar coturno, não tinha que servir. E aí desertou um milico lá, ele foi, ficou, buscou a pé e devolveu pro quartel. Aí mandaram fazer no sapateiro fazer uma bota para ele. Número 46, diz que era o... Não, ele era o primeiro do pelotão do lado direito. Então ele dizia, vamos pelo carro, se ele errar o pé... O apelido dele era Esmaga Pinto.
1: Por que será, né?
0: Podia entrar no aviário, era metade dos pintos que se... Não, tá louco. Mas o do quartel tem um monte, né, de história. Diz que uma vez o soldadinho entrou pra corporação, né? Foi pro quartel. Ficou aquele período normal. Depois ele quis se incorporar, porque ele vai fazer aonde, né? Aí tinha o Mobral, ele fez o Mobral, pensando em crescer, né? E foi um dia, ele estava de coronel. E um domingo de manhã, como hoje, assim, sozinho, ele botou todos os milicos lá, no soldado, no pátio, e tinha que fazer a chamada. E ele pegou a lista de chamada e começou. Fulano de tal, presente, ciclano, presente, tetra, ciclano, e foi. Lá embaixo da folha estava escrito vida e verso. E ele chamou vida e verso.
1: Silêncio.
0: Vida e verso.
1: Dá pra escutar os grilos.
0: E os caras. Cara,
1: a terceira vez?
0: O cara cochichando ali. Vida e verso. E aí um soldadinho gritou lá no fundo: vira a folha, coronel. Ele tá dormindo, boca aberta.
1: Tá dormindo, boca aberta?
0: Tá dormindo.
1: Não se deu por vencido, né?
0: O outro mandou uma foto no meio de dois cavalos, segurando os cavalos, e botou embaixo: mãe, o do meio sou eu. Ah, meu Deus. Vamos lá. Vamos com música, então?
1: Carquemo.
0: Quem vem lá?
1: Bomir Martins, depois Wilson Paim.
0: Vai.
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Concedei-nos, Senhor, a serenidade necessária para aceitar as coisas que não podemos modificar, coragem para modificar aquelas que podemos, e sabedoria para distinguir uma das outras.

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0: 9 e pouco, agora são 9:08. 8 e pouco, né? Tá bueno. 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Valeu, Gederson, Isaac. Eu já fiz, né? O Rafa aí tá aí se amarrando, né? Tá esperando o verão que vai ter mais sol.
1: Não depende só de mim. Tem que convencer a mãe. A véia é meio reticente nos negócios.
0: Dá um presente pra ela.
1: Gastar dinheiro.
0: Olha que nós italianos, né? Nós, pelo amor do céu. Italiano, ele é seguro, né? Por que que será que é assim, cara? Eu acho que é porque quando eles vieram pra cá também, né? Não tinha muito o que gastar também, né? Então... tem que ser... Eu tinha um parente meu que ia na casa do vizinho, roer as unhas do vizinho pra não gastar as dele. Ele não repartia nem o cabelo, então...
1: Laranja colhia?
0: A soco. Ah, muito bem. Um abraço, italianada ali. Tutti buona gente. Olha ali. Bom dia, vamos atiçar. Diego de Estrela, roda uma música bem baguala e botou um costelão aí na churrasqueira. Que maravilha. Que coisa bonita. Muito bem, o Guilherme Machado aí, abração, excelente domingo pra ti. Eita. Muito bem, pai Gustavo Cardoso, Encanto. Meu pai é 100 da Encanto FM, Gustavo Cardoso de Encantado. Essa promoção do Encanto tem que botar o nome do pai,
1: isso,
0: o endereço.
1: A cidade e a resposta. É. Palavra-chave é Encanto.
0: Muito bem. Então você se apruma aí, minha gente. Vamos lá. Quero participar da promoção Meu Pai é 100.1 Wilson Rock Greiner. É, Agatha Miller Greiner que mandou. Falta aqui, falta botar o...
1: A cidade.
0: A cidade. É o nome do pai, a cidade, Encanto FM, tá bom? E...
1: é isso aí.
0: Vamos ouvir o Luiz. Vai lá, guri.
2: Bom dia, Zé. Bom dia, Rafa.
0: Bom dia.
2: Bem? Zé, olha pra nós aí, passa o fundo do coração. Vamos curtir nesse domingo aí, sorvendo aquele chimarrãozinho já. E já que tu tá no quartel aí, Zé, dá os tiros de canhão aí do teus parentes aí. Prega fogo aí, Zé. Valeu, um abraço, bom domingo pra vocês, bom trabalho, boa semana aí, se cuidem. Valeu.
0: Valeu. Servindo o mato pra vocês aí também, Luiz. A turma aí, olha só. Três bombeadas, hein, o pandulho aqui. A história que o Luiz pediu, Rafa, coincidentemente é do meu pai e do teu avô.
1: É isso aí. Serviram no tiro?
0: No tiro. Aqui em Cantado a gente tinha, não tinha quartel, né? Naquela época tinha o tiro. E aqui no morro, perto da igreja, ali na Vila Moça, ali tinha. Era onde eles tinham, perto do barranco e no morro, né? Eles atiravam, iam treinar o tiro, né? O pai não precisava, que já caçava lebre. O teu pai já era mais da cidade.
1: Meu avô.
0: O teu avô, aliás.
1: Morado do lado da igreja, né?
0: É, do lado da igreja. Então, esse aí precisava treinar um pouco mais. Pra ter coragem. Aí o... comandante lá, sei que era, devia ser o comandante deles, e eles estavam em fila, né?
1: Preparado
0: já pra... Atenção, soldado número um, Albino
1: Ernesto
0: Zucchetti, preparar, apontar, fogo, bum! Atenção, soldado número dois, Albino Carmi, bum!
1: Já tava pronto no primeiro.
0: No primeiro, né? Isso foi só chamar um. Não, é aí que é o soldado esperto, né?
1: Atira antes e pergunta depois, né?
0: É isso aí.
1: E aquelas, são amigos? Na trincheira.
0: Na trincheira. O português, né? Dizer assim, comandante, vem um monte de soldado nossa direita.
1: Tudo armado.
0: Tudo armado. São amigos e inimigos? Pois, são amigos, eles vêm tudo junto. Não, não, não.
1: É tudo amigo.
0: Naquela época, eles eram chamados de...
1: Tinha os pracinha, mas acho
0: não,
1: que
0: não. Os abacate, né?
1: Ah, por causa da cor da cara, do uniforme?
0: É, hoje são... Ah, nem deu, para. Encosta um jipe do exército aqui na frente do quartel. Bom, vamos lá. Tem mais gente aqui participando, quero participar da promoção. Sidineia Joana Guarnieri, cidade de Série, meu pai Valdemir Guarnieri, Encanto. Olha aí, bem certinho. Um abraço ao pessoal de Sério. Sexta-feira eu estive lá na promoção da prefeitura, onde os produtores rurais, né, receberam o chequezinho da bonificação.
1: Oh, que legal.
0: É. E aí eu comentei com eles, quando eu fui o primeiro, eu fui o secretário aqui, nós instituímos, eu fui um dos primeiros a criar a lei da bonificação, olha só. Naquela época o que mais o pessoal precisava de brita e tubo, bueiros, né? E depois foi para semente, foi para adubo, foi para agora, é para cheque. Isagro, é fogo. Maravilha. Obrigado, pessoal de Sério aí. É, me recebeu lá também o Adriano, secretário da Saúde. 38 anos que ele é secretário. E o Fernando, né, que é o secretário aí da Agricultura.
1: Uhum.
0: O guri bom, bem articulado, o pessoal do Vicentinho que gosta dele aí.
1: Que bom, que bom.
0: Ele tem uma boa caminhada aí. Vamos lá, foi motorista de ambulância, da saúde, então já.
1: Conhece praticamente todo mundo.
0: Dali para prefeito é dois pulos. Muito bem. Wilson Roque Greiner, meu pai é 100.1, na Encanto FM, Acta... Miller, Greiner, Venâncio Ari, tá agora, tá bem certinho. Maravilha. Bom dia, quero participar da promoção do pai, Márcio Ângeles, Santa Clara, Encanto, nota mil. Buenas. Eu preciso mandar um abraço agora lá para Venâncio, né? Hoje está acontecendo lá a procissão de São Cristóvão. Olha a mensagem aqui. Bom dia, Zé e Rafa, estamos em Venâncio, na procissão de São Cristóvão. Turma da Chima Transporte em peso, fazendo bonito. Abraço a todos, especial aos colegas motoristas e a nossa colonada macanuda. Aí mandou um videozinho, né? Ele mandou aqui, na escuta sempre, Ari Daltoé. Tirou uma foto, filmou aí, eu botei assim, oi, unhas feitas pro desfile. Tá caprichada a guria ali. Maravilha, querida. Boa caminhada pra todos aí. Tá? Bom passeio. Momento de agradecer aí, né, tudo que... tem recebido nessa caminhada. E lá em Progresso, lá em Sério, aliás, quero mandar um abraço pro cara do mercadinho lá. Eu almocei junto com a turma da prefeitura e o cara me pediu, Zé, hoje tu vai contar das alças do Fuca. Cara, e eu fui fazer do show lá no fim, cara. Ele começou a levantar os braços, né? E fazia assim, né? Eu só ouvi ele falando, né? A leitura labial. Alça do Fucas! Um abraço, então. Vamos que vamos. Vamos com música?
1: Carquemo.
0: Quem vem lá?
1: Porca Véia, depois Passo Fundo do Coração.
0: Vai. Vai.

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0: Muito bem, vamos atender o pedido, né, da dona Naira, né? Vamos fazer uma homenagem especial. Ela quer fazer uma homenagem especial para o filho dela, Charles Miller. Já ouviu falar dele?
1: Já, né? Já.
0: Pelo Dia do Colono, né? Que ele está produzindo, está criando, está plantando. Então, foi ontem, né? E hoje é dia do vovô e da vovó.
1: Tá bom. Parabéns aos vovôs e às vovós.
0: Obrigado, obrigado. Minha netinha Cecília tá por aí hoje.
1: Que bom.
0: É uma figura.
1: Show de bola. Vai alegrar o vovô um pouco.
0: É.
1: É botar o vovô pra correr atrás dela.
0: Dá uma canseira.
1: Fazer exercício. Pagar os duas semanas de academia hoje.
0: Ela já vem com a mãozinha, né? E aponta o dedo assim, então fala. Daí ela fala, senão... Não, não. Muito bem.
1: Bem, bem, bem.
0: Um abraço ao Luiz, meu amigo, vamos que vamos. Muito bem, vamos com áudio.
2: Bom dia, pessoal da Encanto FM. Eu queria escutar a música O Fundo da Grota. Eu ofereço para o meu marido, para o meu filho e para as pessoas de Bom Retiro do Sul.
0: Muito bem, pessoal de Bom Retiro do Sul, né? E tá botando o pai José Lorena de Oliveira na promoção Dia dos Pais Encanto FM. Ele mora em Bom Retiro do Sul, tá bem certinho aí, tá?
1: Fundo da Grota foi o primeiro pedido hoje, Zé. Vou rodar as próximas aí.
0: Vamos rodar as próximas para eles.
1: Isso.
0: Lembrando, né, que esse telefone, o número aí, 99839-1001, é apenas para mandar áudios e mensagem de texto. A gente não consegue atender a ligação, né, por esse número aqui. Nem dá sinal aqui, né? O sistema não recebe as ligações, tá, pessoal? Então o telefone é 99839-1001 para você mandar seu áudio e recadinho de texto, tá bom?
1: Bueno.
0: Buenas. Olha aí o pai Juliano Klunk de Lajado em Encanto, porque Encanto é 100, tá participando aí. Opa, aqui a promoção. Bom dia a todos, grande procissão de São Cristóvão em Estrela também, olha só. Parabéns, motoristas, colonos, e feliz dia dos avós. Bom domingo a todos, Josiane de Colinas, mandando os vídeos aí pra nós. Barulheira, buzina, coisa bonita. Vamos lá. Momento de pedir e também agradecer, né? Muito bem. Deixa eu ter que procurar mais aqui um áudio, vamos lá.
3: Bom dia, pessoal da Encanto, não temos água em Cruzeiro.
0: Oi.
3: Aí tem que ter água para os meus cavalos e nem no Poço Cruzeiro e nem na Santa Maria. É, fala pra Géia aí, ou tem cano estourado, manda eles confirmar aí. Pra ver se eles já estão no local arrumando as águas.
0: Tá bom, olha aí o recado.
3: Um
0: aí.
3: Abraço, Guigui. Guigui do repórter da Encanto FM. Tá o bom. Vale é 100.
0: Arrumamos
3: um abraço.
0: Tem mais um colega aí, maravilha. Eu preciso arrumar aqui, achar, Rafa. Um ouvinte mandou uma história aqui.

0: Ano que vem eu já tô preparado pra ver Figueirense, a CSA, CRB. Já é, Elvis? Eu acho, tem chance. Valeu, Ricardinho. Abraço.
1: Abraço.
0: Tá feia a pegada pros nossos times aqui.
1: Achei aqui. Achou? A mensagem. Bom dia, vocês fazem o domingo ficar mais feliz. Parabéns pelo Dia dos Avós, também para o colono. Paulo Barros de Lajado. Paulo, tinha esquecido, quase esqueci o teu recado aí. Queria pedir a música Colono com Teixeirinho. Ele mandou essa aqui, ó. Diz que uma vez o marido chega em casa, 4:30 da manhã, e bêbado, né? Tchuco. A esposa recebeu ele com um sorriso, né? Olha só aí. Ele achou estranho, né? Daí ela disse, enfim, chegou o meu super-homem.
0: Bom.
1: Como assim? Fala, meu super-homem. Tá, tu tá bem, meu super-homem? Mas, diz ele, por que isso? Porque eu sou forte? Não, é que tu tá com as cuecas por cima das calças.
0: É?
1: Tu pensa só.
0: Pensa o estado do vivente.
1: O super-homem. Valeu, Paulo. Um abraço, guri. Vamos que vamos. Bom dia, toca de chão batido, estamos na pintura, manda um abraço aí pra Janice, o Edson Lutz de Forquetinha. Fala aí, mandando aí, ó, o pincel, o rodo aí, né, e, ó, vai ficar bonito, cara, maravilha. Bom dia, Zé, Rafael, tudo certo aí?
0: Tudo.
1: Aqui é os guris do Montanha, eu vou, Marco, Matheus, Brian e Wagner de Lajado. Ligados todos os domingos no programa. Um abraço a vocês e aos ouvintes. Show de bola. Bom dia, Encanto. Manda uma música aí, Cavalo Preto, acho que é, para o meu esposo Jackson, Rafaela Kinesh de Bairros, Arroio do Meio.

0: Fala aí, bom dia. Grande abraço a Milton de Butiá. Preparativos para comemorar meus 60 anos, esperando os convidados. Já tem fogo aí na churrasqueira. Aí tem uma máquina aí com uma bombinha, né? No, tá? Embaixo um barril. Não sei o que, que é isso aí, Rafa.
1: Também não sei, não. Não...
0: É, tem uma torneirinha ali, onde faz.
1: Podiam mandar pra nós, né? Uma, manda uma, as fotos, né?
0: Não sei, tem uma mangueira que vai num barril e outra não. E outro num tubo aí. No...
1: Sei lá, será que é uma bomba de sucção?
0: E aqui tem...
1: Osso?
0: É. Aqui tem cachaça, vodka, né? O homem tá preparado. Parabéns, Hamilton! Eita, coisa boa! Vamos com música?
1: Vamos lá! O Colono e depois de Chão Batido.
0: Vai!

0: Muito bem. Vamos ouvir nosso ouvinte.
1: Vamos lá.
2: Bom dia, Zé Caliteiro. E manda um abraço pro Chico da Patrola aqui na Coab Estrela, de Bom Retiro.
0: Muito bem.
2: É um guri, um velhinho de 60 e poucos anos já. Deu um AVC nele. É. Mas ele me pediu muito mandar um abraço pra ele. E a todos da rádio aí e que estiver escutando, tá?
0: Tá bom.
2: Eu também aqui estou escutando. Um abraço pra vocês.
0: Um abraço. Seu Adair.
3: Seu Adair.
0: Hoje é o...
3: Não é o Teta.
0: É o Rafael.
3: Tá bom?
0: É o Rafael que tá com a gente.
3: É.
0: Oficial, oficial do Machada é...
3: Eu só tô 20 anos a mais que o Teta na rádio, só isso.
0: Muito bem, vamos lá.
3: Valeu. Bom, obrigado pela audiência, né?
0: É. Meu amigo Zé e Rafael aqui, é o Roberto Guenz.
3: Fala, Roberto.
0: Hoje com um domingão tão lindo, escutando o Encanto. Abraço
3: Show.
0: A todos vocês e os ouvintes, especial para a minha esposa Noe. Roberto Guenz.
3: Fala, Roberto.
0: Hoje com um domingão tão lindo, escutando o Encanto. Abraço
3: Show.
0: A todos vocês e os ouvintes.

0: Adenir, Sedemir, Guarnieri e participar da promoção. E também quero para o meu avô Valdecir Guarnieri, que adorou a sua apresentação e riu muito. Grande abraço. A Jennifer Gaita, ela tocou, né? Ela se apresentou antes do almoço aí.
1: Uhum, uhum.
0: Mas vou dizer uma coisa, viu? Boa voz.
1: Show.
0: Tá, tinha um bom repertório.
1: Uhum.
0: E gaita, né?
1: Azar.
0: Muito bem.
1: Tu não tentou dar uma palhinha lá, Zé?
0: Na gaita?
1: É.
0: Ah.
1: Não queria ofuscar?
0: Primeira vez que me botaram uma gaita no colo, o professor Maurício disse, tu deixa de ser racista. Como você tem que tocar nas teclas pretas também, né? Que é sustenido, parece, né? Não só nas brancas.
1: Até hoje tu não conseguiu tocar a gaita.
0: Não, me xingou de um jeito que...
1: Mas, traumatizou, Zé?
0: Me traumatizou. Muito bem, mas muito querida a Jennifer, a família, o vô aí, todo mundo aí. Obrigado, hein? Bom dia, Zé e Rafa.
1: Bom dia.
0: Abençoado domingo com Mateada sempre. Zé, tu contando do seminário do quartel, me lembrei de uma que aconteceu no seminário. Anos 80, Zé, a gente escutava jogo no radinho de pilha. E uma noite dessa estava previsto para a gente escutar um jogo clandestino, é claro, diz ele. Veio o padre com a triste notícia que um padre missionário ia passar uns slides do trabalho dele no Maranhão. E justamente no horário do jogo. Aí tu já viu, né? A coisa foi longe e nós de olho no relógio por causa do jogo. Mas não teve jeito. Eram uns slides e um sermão até que veio naquela bola picando. O padre me bota um slide montado em um jegue e diz: bem, aqui estou com o meu meio de transporte. E tinha um gringo que era fiasquento no meio e meio revoltado, ele não teve dúvida. E perguntou: padre, o senhor é o de cima ou é o de baixo? Bem, em seguida terminou a apresentação, mas ninguém teve chance ou coragem de pegar o rádio naquela noite. O gringo foi aconselhado. Tu sabe, né? Dá um tempo para fortalecer a vocação. Abraço, Edson Schneider de Teutônio. As histórias de seminário, né? Lá no Colégio Agrícola, que também era dos padres, o padre perguntou pro Baldin, né? Baldin, tu vai na missa? Tu vai, na, né? Dizer lá para escampar de la piova, quer dizer, para escapar da chuva. Adivinha? É, muito bem. Bom dia, Zé Rafa, Ovelha, Ayrton, Cobrinha e Nenê, Luiz Paulo de São Jerônimo, só pelo apito do trem. Olha aí. Muito bem, olha só. Tem mais áudio aí pra gente ouvir e depois a gente retorna, né? Com mais ligações. Falando em ligação, diz que uma vez estava um grupo, né, de os jogadores, os companheiros de futebol no vestiário, e alguém deixou um telefone em cima ali.
1: Uhum.
0: Do e toca o telefone.
1: Tirim, tirim, tirim.
0: A outra voz: alô, amor. Diz a mulher, né, do lado da linha: estou fazendo umas comprinhas e vi aquele casaco de visão mais lindo do mundo. É 30 mil reais, uma pechincha, o que que tu acha? Posso comprar? Claro, querida, pode. Ah, diz ela, ali na concessionária, lá tem aquela Mercedes exatamente da cor que eu queria. Será que eu levo? Boa ideia, querida. Leva, compra, pode comprar. Aí, diz ela, tu não vai acreditar. Aquela casa que eu gostei, te lembra? Aquele casarão, tá para venda. É 2 milhões só. Posso fazer uma oferta? Pode, querida, pode fazer. Concordo ele. Ah, então diz ela, preciso me apressar. Tchau, meu amor. Se despede ela. O homem desliga o aparelho e pergunta: de quem é esse telefone?

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0: 10:03. 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Bom dia, Zé e Rafael. Aqui é o Adilson de Antagorda. Estamos aqui em Simões Filho, na Bahia, se preparando para assar uma carne na escuta de vocês. Toca Brasil de Bombacha e oferece para todos os colonos e motoristas pela passagem do nosso dia. Valeu! Vamos que vamos aí. Mais um áudio.
1: Bom dia, Zé Calvin e Rafael. Aqui é Carla Luísa Johan, de Nova Santa Cruz. Eu quero pedir uma música bem animada. Desejar um feliz dia dos vovós e dos motoristas. E estou à espera de uma amiga de Farroupilha, que daqui a pouco vai vir aqui em casa. Um abraço para vocês.
0: Maravilha, querido. Bom, receba bem a visita aí. Vamos lá. Bom dia, aqui é o Eric Lucas de Roca Salles, colocando o pai José Enica Saldanha na promoção do Dia dos Pais, né? Essa música foi uma das primeiras rodadas. Somos da cidade de Roca Salles, meu pai é sem Encanto FM. Bom dia, amigo, bom dia, feliz dia dos avós, hoje sou Luiz Alberto Costa Leite de Lajado, Encanto é 100. Um abraço ao amigo Iramir, que está na Pinheira, Santa Catarina, um ótimo domingo a todos, abraço.
2: Valeu.
0: O Iramir que era o nosso contato lá com a família do Pedro Hortaça. Bom, muito bem. Agora é a hora da poesia, né, Rafa?
2: Isso.
0: Então vamos
2: mateando com Lourenço Vargas.
0: Antes de mandar um abraço aí pra Ari Daltoé, né? Porque ela...
2: Mas é uma fiasquenta.
0: É, eu falei de unha pintada, né? E ela em cima e embaixo.
2: Não. Ariete, tá de sacanagem?
0: Ela pintou as unhas em cima. Como era tão comprida, deu pra pintar embaixo em outra cor também. Mas
2: tem aquela do alemão comendo pão, na casa do gringo?
0: Sim. O gringo disse assim, Fritz, pra que botar nata e melado em cima e embaixo do pão? Diz o alemão, ostende de baixo também gosta de chimia e nata. Vamos com poesia, vai lá.
2: Claro que vamos lá.
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0: Bom, muito bem, estamos de volta, 10:30 passada, girando o sol, prazer em cada cuidado. 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Muito bem, aqui uma foto de uma churrasqueira com lenha, né?
1: Opa!
0: Lenha de angico, pelo jeito. Cara.
1: É, um angicozinho faz uma brasa boa.
0: Olha aí, bom dia, o Arli Jost.
1: Fala, Arli.
0: Somos fãs do programa de vocês aí aos domingos de manhã.
1: Valeu.
0: Toca uma bem baguá lá pelas missões, lá das missões pro meu cunhado que tá de aniversário hoje. É o Zé, o patrocinador da pecuária. Hoje, azar dele que tá de aniversário, vai pagar. Estamos aqui na casa dele em Alto Paredão, Santa Cruz do Sul. Com o tio Raimundo e toda a indiada. Um abraço para vocês aí, bom programa. Show de bola, que maravilha. Parabéns aí, aniversariante. Ao pagante. Coisa boa.
1: Vou rodar para eles, Adão Lanes e Antônio Gringo, Vaneira das Missões.
0: Maravilha. Natália Luca de Mussum, participando da promoção dos pais, o pai Gilmar Luca de Lajeado. Em qual rádio meu pai é 100? Resposta em Cana.
1: Isso. Vai ganhar o smartwatch da Xiaomi e um copo térmico da Stanley.
0: Olha só, não tem uma coisa mais com nome científico melhor, só para impressionar.
1: Podia ser assim, um machado, um martelo e um serrote.
0: É, como diz
1: como é que é? Uma serra-fita?
0: O médico disse pro guri, vai para casa, rapaz, tu tá com preguiça. Tá, mas tudo bem, o senhor não tem um nome científico para mim dizer, para impressionar meu velho. Bom dia, patrão, tudo bem? Larga aí, visitando meu compadre, Paulo Costa, Rosana de Garibaldi, obrigado, abração. Fala aí o pai Cristian, Ismael da Silva de Lajado e Encanto. Albino Ângeli, participar do sorteio do Dia dos Pais Encanto FM. Gostaria de ouvir, né? Homenagem a todos os avós. Muito bem. O Márcio está pedindo o hino do Inter, gaúcho. Não tem hino no Rio Grande que possa ser tocado, a não ser o oficial, né? Porque os times aí tá louco. Vamos lá. Bom dia, guris. Toca a minha preferida, que combina com o tempo de hoje. Os Monarcas, gineteando o temporal. Abraço a todos e bom domingo. Mas, é a Fernanda.
1: Pelo amor de Deus, não é Fernanda. Sem temporal, né?
0: Sem temporal, né? Pai Egídio Crem, Arroio do Meio, Resposta em Canto, se possível, toca céu, sol, sul, abraço, forte abraço a todos, valeu. Abraços de domingo vai especial pelo Dia dos Avós, Luiz Pescados, olha aí. Calve, bora desassossegos. Promoção, pai, nota 100. Nome do pai, Paulo Sérgio da Silva, cidade de Lajado. Hein? Patrocínio Rádio Encanto FM. Tudo bem, olha aí. Aqui, um fogão além, uma panela em cima. Vamos ver o que vai sair aqui. Bom dia, gauchada da Encanto.
1: Bom dia.
0: Começando os trabalhos, galinhada na panela.
1: Bom.
0: De roda de caminhão. Aí, tudo bom? Hoje é dia do caminhoneiro, né?
1: Também.
0: Algum caminhoneiro tá a pé agora com essa panela aí, homem. Abraço. Tá homenageando no dia certo. Fala aí, Resposta Encanto. Pai Márcio Roberto Niede de Lajado, filho Felipe Niede, participando da promoção. Olha aí a Fernanda, né? Botou um que não venha, né? Temporal. Tá bom, Fernando.
1: É isso aí. A música nós vamos rodar, mas o temporal fica longe. É,
0: o temporal que fica por lá.
1: Fica pelos outros lados, outras bandas.
0: Diz que Jesus chamou o São Pedro, dizia, avisa lá que vai dar um temporal. Não avisa o Judas.
1: Mas é bem aquela do mete ouro neles. É. Mete ouro.
0: É. Bom dia, Zé Rafa, já nos preparativos aqui em casa, Thiago Bruisma de Lajado.
1: Valeu, Thiago.
0: Tem uma grelha na frente, tem salsichão, cara, lá, olha aí. Ele tá com preguiça, botou tudo na grelha, vira uma vez, só vira tudo junto. Hein? Maravilha.
1: Como é que é dar aquela selada dos dois lados e depois deixa cozinhar um pouquinho, né? É.
0: Temporal nada, coloca aí batendo água. Beijo da Léo. Oh, eles entram logo, né? No embalo do programa. Bom dia, guris. Toca a canção do amigo Aldino Weber de Estrela. Abraço. Bom dia. Quero participar da promoção do Dia dos Pais da Encanto FM, bom. Tem que colocar mais dados aí, né? O nome do pai, a cidade, né? E Encanto FM.

Muito bem aqui, vamos ver. Bom dia, toca Desassossegos, a faca, a Chaira. Ali o conjunto de copo e o estilo por. E as carnes ali, o guri tá bem, viu? Olha aí. Valeu, Paulo. Pai Ayrton Delajado, muito bem. Ô Zé Calvi, tamo na escuta aqui em Lagoa Vermelha, na 285, Ricardo Luiz Becker e Viviane Melo dos Santos. Ô Zé Calvi, conheci em dois lajados, aqui tá batendo água, aqui em Lagoa Vermelha chovendo, hein? Será que a previsão vai ser antes da previsão mesmo?

0: Elias Titão, olha aí. Que bonito ontem o Jetson abraçando o Filipão. Abraço, gauchado, vocês são top. Parece que o Filipão ontem almoçou lá na La Chiave e jantou na Dona Chica. Filipão que tá aí pela nossa região.
1: Nunca ganhou nada, né, Zé, na vida?
0: É, campeão de tudo.
1: De tudo.
0: É, grande Filipão.
1: Esse sim.
0: Tomara que venha investir na nossa região, até porque ele tem, né?
1: Acho que um pouquinho.
0: A metade de Canoas é dele. Aí, Filipão, grande.
1: Pessoas vencedoras na vida a gente tem que trazer pra perto da gente.
0: É isso aí.
1: Por alguma isso... coisa de bom tu vai aprender, né? É só escutando eles.
0: O Meg dizia, pobre não serve pra sócio. Em qual rádio meu pai é sem? Resposta em canto, Rafaela da Silva de Lajado. Querida, bota o nome do pai.
1: Tem que ter o nome do papai, gente. É promoção dos pais.
0: É isso aí.
1: Tem que aparecer o nome do pai, a resposta em canto e a cidade que o papai mora.
0: É isso aí.
1: Senão o próprio sistema não tá participando.
0: Tá bom. Bom dia, sou Volmir Bellini do Jardim do Cedro de Lajado, pedindo a música do Fundo da Grota.
1: Já foi. Primeiro pedido da manhã.
0: É. Muito bem, aqui, lá começando os trabalhos, isso. Renner de Teutônio, ótimo domingo para todos vocês, abraço.
1: Valeu, Renner, bom dia.
0: Aqui temos áudios.
1: Áudios.
0: Vamos ouvir.
1: Aham.
0: Então tá.
1: Entonces.
0: Então. Né? A todos os colonos, os motoristas, né? Diz que uma vez o marido ensinando a mulher a dirigir.
1: Tá.
0: Mas pra que que o marido vai ensinar que não adianta? Não tem o time ali, né? Tem que ser o instrutor.
1: O cara que tem o tato, né, Zé? Pra...
0: Diz ele assim, pra evitar qualquer problema, tava recomendando ele, tu deve prestar atenção às placas e os sinais, especialmente os sinais de trânsito. Quando a luz for verde, acelere. Quando for vermelha, pare. E quando eu ficar branco, por favor, diminua a velocidade. Se eu ficar pálido, freia tudo.
1: Freia.
0: Vamos com música, vai lá. Quem vem lá?
1: Adão Lanes, Vaneira das Missões e os Monarcas de Netiando Temporal.
0: Atrafunca.
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0: Muito bem, aqui o Douglas mandou uma foto, a cabeça do cavalo. Bom dia, toca Galgo Penharol, dê a cavalo pelo Rio Grande. Valeu, bom passeio, boa cavalgada aí, Douglas. Coitado desse cavalo. Coitado do cavalo. Vamos ouvir nossos ouvintes, vamos lá.
1: Aí, meu amigo Zé Calvo.
0: Oi.
1: Ah, como é que estamos em domingo, hein? Tudo ok, tudo certo?
0: Tudo.
1: Ô, Zé Calvo, consegue mandar passar a música pra nós ir passar o trem, cara?
0: É.
1: Aqui é o Décio de Carrinho São Bento, te incomodando de novo. Teu parceiro, sabe? A gente fina. Ah. Valeu.
0: Tá aí o trem, gurizado. Tá liberado. Vamos... Tem mais gente falando com a gente aí.
2: Eu escutei no programa desde o começo da manhã.
0: É.
2: Não escutei ainda Iguaria Campeira ou Castração Pialo. Mete pra nós aí, Pia.
0: Vamos lá.
2: Jandir. Tá é daí, vamos escutando todos aí. Um abraço.
0: Tá bom, gente. Vamos ver se dá tempo aí. Maravilha. Bom dia, Zé Rafael, bom genuíno Biazebete, direto do Passo del Cuervo, Arroio do Passo del Cuervo. Bom, agora... El Passo del Cuervo, o cara é uma figura. Arroio do Meio. Quero pedir a música Castração a Pialo do Porca Velho. Lá mais um pedido agora em cima aí do, né, da música Castração a Pialo. Ofereço para minha esposa Margarete Biazebete. E ele mandou uma para nós aí. Diz que uma vez estava um muçulmano e um brasileiro e um português condenado à morte na cadeira elétrica.
3: Sim.
0: Aí o primeiro que foi o muçulmano, né? Ele pediu para fazer uma oração, né? Começou, Alá, Alá, Alá, quando for acionar a cadeira, nada, foi liberado. Foi o português, o brasileiro viu, né? E já se converteu. Alá, Alá, Alá. Também foi liberado, não ligou. Aí vai o português. Alá, Alá, tomada desligada. Deu, né, cara? Bom, muito bem, olha aí.
3: Alá,
0: bem,
3: Alá, Alá, Alá, Alá, tomada.
0: Alá, tomada desligada.
3: Tá fora.
0: A Mauri Luciano Weber de Estrela, pai, Encanto FM. Bom dia, tudo certo? Toca Iedo Silva, Xote Laranjeira, sou o Valdecir de Moinhos d'Água para a Nação Colorada. Muito bem. Olha, ele mandou, era 15 para as 10. Aproveita e conta a da pescaria com dinamite. Não, essa aí, Rafa, sabe que ele já pediu, já contei, mas vamos refrescar a memória para quem ainda nunca ouviu a história do Bepe, ali da Serra Gaúcha, né? O Bepe era um cara bonachão, falava pouco, né? Daqueles caras bem quietos, mas também, né? Era uma figura.
3: Tinhoso.
0: Tinhoso. Convidaram ele numa tardinha para ir pescar no Rio das Antas. E ele disse, mano, gente, hoje não dá peixe, hoje tá frio, o rio tá botando água. Não, não, vamos, Bepe, tu também sempre diz que não, não é parceiro, não sei. Tá bom, ele foi no porão, cortou um pedaço de vassoura, de cabo de um palmo e meio, ele tinha um pavio, né? E enrolou aquilo lá num saco de cimento e botou no bolso de dentro do casaco. E aí foram pro rio. Tira pra cá, tira a tarrafa pra lá, tira isso, tira aquilo, e nada de peixe, viu? Eu falei, sim, sim, Bebe, tu é pé frio, diz ele, mas eu tô com uma dilamite aqui. Sabe que o dilamite, tu explode, né? A fel do peixe, o peixe boia, né? Proibido, né, cara? Eu tenho, mas vocês vão me entregar, eu não vou tirar. Não, tira, tira, Bebe, capaz que alguém vai falar. E aí ele pegou aquele troço com aqueles isqueiros de duas rosetas e aquilo começou a queimar. E o pauviozinho

0: encurtando. Diz um, Beppe, atira lá nas pedras. Não, não, atira embaixo do sarandi. Eu, se fosse eu, tu tirava lá no fundo. E o paviozinho, pss, Beppe, Beppe, atira lá no fundo. Ah, vai lá no sarandi. Beppe, então atira ligeiro, atira ali nas pedras. E o paviozinho, Beppe, pss, Beppe, atira nas pedras, no sarandi. Estava um dedinho para chegar no papel ali. E ele levantou, fez de conta que tropeçou e atirou aquele troço dentro do caico. Foi um para o lado, um se atirou para o outro. Bom, no outro dia, no terceiro dia, o último apareceu para segurar o Beppe. Ah, essa gringada. Buenas, vamos ver aqui. Bom dia, sou Angélica de Vite de Lajado. Coloca o meu pai Irno, Jorge de Vite de Lajado, na promoção Dia dos Pais da Encanto FM. Muito bem, está o nome do pai, o nome da cidade e o nome da promoção. Bom dia, Zé Rafa, roda aí para nós, Poncho Molhado. Grande abraço e um abençoado domingo a todos. Carlos José, poeta de Camaquã. Olha aí, que maravilha. Vamos lembrando, né, que para participar da promoção Dia dos Pais, tem que colocar o nome do pai, a cidade e o nome da Encanto aí, né? Tá bom? Então capricha aí.
1: Bom dia, Rafael. Zé Calvi, me bom diz dia. Aí como é que funciona esse sorteio aí, Dia dos Pais aí. Me passa o cronograma certo aí.
0: Tá bom.
1: Aí vamos participar aí.
0: Tá
1: Eu
0: bom.
1: Ia chamar o Teta, mas o Teta não tá aí, né?
0: É o Rafael. Teta. É o Rafael aqui.
1: Ah, me passa certo aí. Passa não, se vocês puderem fazer um favor pra mim, né?
0: Sim.
1: Aí temos aí na escuta aí. Meu neto tá bem na frente escutando o rádio lá.
0: Valeu, então olha aí. Olha aí, tem que colocar o nome do pai, a cidade e Encanto FM. Promoção Dia dos Pais, o nome do pai, a cidade e Encanto FM, tá bom? Vamos lá. Opa, sou Vitória, meu pai é Moisés Gilvan Borges de Roca Salles, resposta Encanto FM. Também o Diego Silveira Batista de Encantado está participando, a resposta bem certinha. Aqui uma foto de uma churrasqueira queimando lá com lenha, os espetos aqui em cima e na frente um copo. E bom dia, gente boa, aqui é o Juliano, estamos aqui em Travesseiro, na lida do almoço. Manda um abraço para minha esposa Franciele, para os meus pais Adair e Geni. Um abraço para o pessoal de Travesseiro. E a Nathalie colocando o pai Antônio Vai... Chauper, acho que é assim, né? O Veio Chauper na promoção. Tá bom, seu. Não se preocupa se eu li não muito certo, mas está participando, tá bom? Bom dia, Encanto, aqui o Arthur Welter. Vim pedir a música especial para o Dia dos Avós em homenagem aos meus avós João Paulo, Nelly, Vera Lúcia e José Antônio. A música é Lírios e Abelhas. Bom dia, dupla dinâmica. Aqui é o Pato Chiarelli de Lajado. Hoje, churrasco básico aqui na casa. Eu, minha namorada, a Bela e meu filho Augusto. Se possível, toca Luiz Marenco quando o verso vem para as casas.
2: Comercial, Zé.
0: Obrigado e ótima, abençoada semana para todos. Fique com Deus. Então vamos mandar um abraço, né? Chamar o abraço dos nossos patrocinadores.
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0: Muito bem, vamos com a força do Tri, legal, tchê.
1: Vamos lá, Zé, os resultados deste domingo, olha só, no sorteio principal tivemos um contemplado em Mussum, né? O Roberto faturou aí R$100 mil. Opa. E também na pifadinha tivemos 6 sorteados de Lajeado, também tivemos 1 em Venâncio, 1 em Cruzeiro do Sul, 1 em Santa Cruz do Sul e também 3 os ganhadores nas rodadas especiais de R$3 mil, a Cristiane de Teutônia, Márcia em Venâncio, em Santa Cruz a Neuci, e na próxima semana 50 mil no primeiro sorteio, no segundo 100 mil e R$500 mil no terceiro sorteio e 30 rodadas de R$5 mil.
0: Muito bem. 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Abraço do senhor Hugo Schmidt, Sidney, Daniela e Gustavo. 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Muito bem, bom dia Zé Rafael Ovidos, ovelha de São Jerônimo. Se possível, toque para nós a música Hino ao Caminhoneiro com Teixeirinha, que ofereça a todos os motoristas, os colonos, os avós e vocês da rádio, os ouvintes, amigo Luiz Pão, Luiz Massarico, tio Valdir, o Hélio da Sabrina, Adelmo, Giru, Fernando Campos, Ivonete da Vila Pinto e a família do Cobrinha, o Álvaro da Sapataria que está trabalhando e ligadinho no Matiada Galponeira, principalmente para minha consorte Maristelazzi, que já cozinhou as batatas para a maionese. Desde já, obrigado, um bom domingo, fica a Deus, fique com Deus. Ele tirou uma foto aí, e eu cortando lenha de novo. Quer dizer, vai rachar uma lenha? Tá bom. Um abraço aí, né, do Ovelha lá de São Jerônimo, e ele tá mandando essa homenagem para todo esse povo aqui que ouve a Encanto. Obrigado aí o pessoal aí da região carbonífera, né, com a gente. Muito bem. Olá, bom dia, Calvi, Rafa, roda uma para nós, é o Fábio Dias, o padeiro da Brecha, um grande abraço e um ótimo domingo. Bom dia, Encanto, sou Heloísa de Capitão, colocando o pai, é Luiz Antônio Benincar, tá tudo certinho, tá bom? E também o pai Rafael Dalmoro. O Cristiano Quester, de Lajeado, na promoção, e o Serginho Quester também.

0: Muito bem, Rafaela, coloca o nome do pai aí, tá? Senão não vale. Alexandre Gobi Vasconcelos de Cruzeiro do Sul, né, na promoção aí, tá bom? O Pedro Zanetti de Lai de Mussum na promoção também. Referino Maffi, da cidade de Marques de Souza, também na promoção. Aqui a, né, a foto de um equipamento da multimídia aí, vamos ver. Bom dia, meu amigo Zé e Rafa. Um abraço a todos que estão na escuta. É o Fumagalli de Estrela, rumo a Encanto, maravilha. O Maicon Ricardo da Silva, de Bom Retiro do Sul, né? Tá na promoção. E um grande abraço para todos nós pelo Dia dos Avós. Olha aí, o avô colocando o filho, né, na promoção do Dia dos Pais. Olha a Ariete, a Ari da... da...
1: Peguemos na bênção, Zé do céu.
2: É.
1: O padre olhou pra mim e começou a rir, ele, mas tu não é Mari, né? Eu falei, não, eu sou a Ari. E ele pegou, encheu, encharcou aqueles gás da ruda. Eu acho que ele sentiu que eu tava precisando tomar um banho da ruda mesmo.
0: Descarrega.
1: E socolhe um balde de água benta no meu lombo. O óculos eu tive que secar, né? Não, não, oh, que desfile. Olha, eu gosto de todos, mas esse aqui foi o melhor até hoje.
0: Maravilha, vamos lá então. O meu sobrinho Henrique, no batizado da minha netinha, o padre também depois deu a bênção, né? E nele foi. O meu filho, que vai na igreja, não conseguiu se segurar. Aí o Henrique olhou pro lado assustado. Imagina, disse que foi meio copo d'água, né? Eu disse, o padre conhece. O
3: padre sentiu alguma coisa.
0: O padre sentiu tudo aí. Fala aí lá de Venâncio Ares, a Poliana colocando o pai Leandro de Jesus Silva na promoção. Feito o brique, a sogra se puxou, Dona Helena Felicete do Murige, meu Deus, 5, 10, 12, 12 pão, 12 pães.
3: Pãos.
0: 12 pãos grandãos. Aquele guri foi pro mercado. Eu quero dois pão, diz a moça. Não é dois pão, é dois pães. Na hora de você quer que o embrulho? Não, eu vou levar nas mães. Aqui tem um áudio. Olha o fogo aí. Meu Deus, com lenha. Vamos ver o que escreveram aqui. Aí, Zé e Rafa, começando. Opa. Os trabalhos, toca aí a música. Tenho orgulho de ser campeiro com o Baitaque para curtir o Xandeco Vebro de Estrela, bairro Imigrante. Queimou meia talha de lenha aí. Maravilha. Bom dia, Zé Rafa. Tudo bom certo dia com vocês? Elizabeth. Aham. Faleiro de Venâncio Soares, querendo vir bem na porteira. Não tocou ainda, né?
3: Infelizmente não vai dar hoje, que já esgotou e muito.
0: Você já tocou, eu tive que sair e ir no mercado. Quero oferecer pro Clóvis, que hoje acordou mais cedo, para me ajudar no almoço. Abençoado domingo para vocês. Vamos hoje, rodando as próximas.
3: Hoje vamos, né, ficar devendo muita música. Que bom que o pessoal tá participando, né, Zé?
0: É verdade.
3: A gente vai colocando aí as músicas na ordem de muita homenagem.
0: É isso aí, Dirceu Tassi tá na promoção Dia dos Pais. Pedro Estanislau Gobi, também lá de Boqueirão do Leão.
3: Bom dia, Boqueirão.
0: É, dos filhos Pedro, Ricardo e Rafael e da esposa Silvana, tá tudo aí.
3: Se tem Rafael no meio, a gente é boa.
0: É. Olha aí. Uhum. O pai Omar Bruno de Arroio do Meio, né? Também tá.
3: Bom é os José.
0: Não, claro. Tem dois tipos de José, os bons.
3: E os melhores.
0: E os melhores ainda.
3: Tu te enquadra em qual?
0: Olha aí o pai Elisier Davi Pereira, conhecido como Pintor Pelé, encantado, tá na promoção. Gabriel Davi Ramos Pereira, filho de 2 anos e 3 meses. Abraços aí, Rafa. Olha aí, escrevendo o pai. O nome dele é José Ângelo Santin, da cidade de Antagorda, tá bem Adilson, tá bem, certinha a resposta, boa sorte aí. Cecília da Costa escrevendo, pai Jaime da Costa, de Capitão. Olha aí, tá participando. Olha aí, o pai Nestor de Soy, na promoção dos pais lá de Cruzeiro do Sul. A Bárbara participando com o pai Paulo Ricardo Diel, né? A Encanta Mil, somos de Estrela. Bom dia, coloca o César Vandker na promoção do Dia dos Pais, o filho Júlio César e Ana Clara, somos de Arroio do Meio. Buenas aí, Rafa, baita domingo, aqui a foto de uma carne temperadinha com alho ali, com coisa, vamos ver. Uma pergunta pro Rafa, coração de frango no espeto é churrasco?
3: Claro, né?
0: Ah, então tá.
3: Pessoal, carne?
0: Agora vocês estão concordando aí. O pai Gustavo Branquer de Arvorezinha na promoção, tá bom? O Pedro Branquer que tá colocando. Também o pai Gustavo Branquer lá também, quem tá botando é a Júlia, né? Bom dia, Zé Cabo Rafael, toca aí uma música do amigo Atapualpa Maicá. Se possível, a música Rio Taquari. Ah, que hora pra pedir agora. Quantas músicas nós temos atrasadas? Dedico a todos os amigos da escuta, inclusive para aqueles que pedem música e não dedicam pra gente. Tá bom. Aqui o Júlio César Lázaro. Tá bom.
3: Valeu.
0: Hoje nós vamos ficar devendo
3: bastante,
0: música.
3: Bastante, bastante.
0: Fala aí. Bom dia, Zé Carlos.
3: Bom dia.
0: Sou o Guilherme de Lajado. Participando da promoção, o pai José Carlos Dortes de Lajado. O pai Benjamin de Lázaro de Nova Brécia na promoção, né? E o Rock de Lázaro de Roca Salles. Já passou o trem, cara? Claro. Tu tá só com um bagaço de laranja, de limão aí, homem? Tá aí. Olha aí, estamos aqui no Galpão dos Weber, vamos fazer um churrasco bem bagual. Manda um abraço lá pro meu amigo Marcelo de Carli, o homem do pão lá de Arroio do Ouro. Aí o pessoal ali com tudo hoje, né, cara? Aqui tem áudio para nós ouvir, dois áudios. O Rafa disse que uma vez, né? Sabe que tinha aquelas batalhas em alto mar?
3: Sim,
0: né?
3: Sim.
0: Aquela
3: sim.
0: Época dos piratas.
3: Sim, os canhões.
0: Os canhões de Navarro. Tu assistiu o filme?
3: Já. É novo, né?
0: É novo, é 1800.
3: A época do cinema mudo, mas é recente.
0: Tu só ouviu o tiro do canhão.
3: Dois dias depois. Tá conseguindo as batalhas, não vai vir a história. Se perdimos.
0: Aí tava no navio.
3: Uhum.
0: E o capitão, né? Quando ele olhou assim, vinham cinco navios piratas.
3: Aquela bandeira preta com a caveira e os ossos cruzados.
0: Falou pro imediato.
3: Imediato Calvi!
0: Me traga a camisa vermelha. Foi. Aí no fim, não, se eu fosse ferido, o meu sangue. Vocês não iam ver minha camisa manchada de sangue, com a branca que eu sempre uso. Vocês iam, né, se preocupar, iam se distrair, né? Uma semana depois, 18 navios de pirata. Imediato, traga minha camisa vermelha. Foi conseguir, coitado. Mas no outro dia... 52 navio pirata. O comandante olhou pro imediato e disse... Traga minha calça marrom. Vai com música aí.
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0: 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Valeu, Gederson Isaac, empresa de mais de 7 mil projetos, né? Maravilha. Vamos ouvir mais um áudio. Vai lá, Sordi.
1: Bom dia, Zé. Bom dia, Rafa.
2: Bom dia.
1: Feliz domingo para vocês, para todos nós.
2: Isso aí.
1: E, cara, não me fala em temporal, para de água, chega de água, meu. Tá bom assim, deixa o solito, deixa o solzinho aí.
0: É isso aí.
1: Vamos por via lá. Das dúvidas, conta a piada do tatu que daí espanta, se vier alguma chuva vai espantar.
0: Tá bom. Vai chover bastante, pela previsão. Tá bom. Não, tamo brincando aí. Mais um recado de voz.
3: Bom dia, Encanto. Aqui bom é o Juliano dia. De Lajeado. Queria pedir a música Vitória Régia, em homenagem à minha esposa. Ela ama essa música. Minha esposa Carla.
0: Valeu. O Juliano e Carla, acho que não vai dar tempo hoje para essa música, né? É uma pena.
4: Meu nome é Yuri, estou aqui na Violão da Roca Salles com meu pai, Alex, e o nosso amigo Barriga. E a gente queria ouvir Fundo da Grota, se vocês puderem tocar essa música. Muito obrigado.
0: Valeu, a música foi bem cedo hoje. Vamos lá? Olha aí, o pai Rock Dresch, de Linha Estefânia Nova Brécia, participando. Manda um abraço aí pro Paulo e Alex e pro Mário escutando, Caxias do Sul. Mas esses gringos aí estão com fome hoje, hein? 2, 4, 6, 8 espeto, aqui tem salsichão, asinha, né? O meio da Ásia, tulipa, cara de res. Eita coisa. Vamos lá. Muito bem. Olha aí, coração, o Rafa concorda que é churrasco, agora cebola, Giovanni, sempre diz que é salada, né? Vamos que vamos. Olha aqui o índio velho na frente da churrasqueira, pilchado, que é uma coisa de louco, e mandou esse verso aqui pra nós, ó.
5: Zé, gaúcho não tem pressa, mas se chamarem pro churrasco, chega antes do fogo acender.
0: Valeu, guri! Muito bem. Muito bem, pera aí, diz ele, se colocar frango ali já é galeto, churrasco é carne vermelha, abraço do Chica. Eu acho que tu e o Chica vão fazer uma parceria, viu, Rafa? Estão concordando em tudo aí. E o lá da Brescia, né, o Rock de Lázari, né, que eu disse que tava com o copo aí, que só tava em bagaço, não, mas ainda tem cachaça. Bom, ele mandou 11, 17, agora eu acho que tinha cachaça. Aqui tem um vídeo que a Lourdes mandou para nós. Lourdes, essa panela, olha só que panela. Isso é relíquia, guria. Aquelas panelas de ferro redonda com o cabo e alça bem grande. Um pescoço, parece que tem uma barriga bem grande. Mas que panela, guria. Muito bem. Muito bem, tem mais gente com a gente aqui. Meu nome é Bernardo, participando da promoção do pai Paulo Ricardo Diel. Encanto FM, somos de Estrela. Aqui também a foto de uma churrasqueira, mas tem uma lâmpada de 250 watts aí nessa churrasqueira. Que churrasco iluminado, gurizada. Maionese, Vamos ver aqui. Bom dia, sou Fabiana Luca, de Boa Vista do Sul. Estamos escutando Encanto, esperando o churrasco com o esposo Rogério e filhas Thaís e Ana Luísa. Que coisa bonita isso aí. Tá louco. Participando da promoção do Dia dos Pais, o Adão José da Silva, de Encantado, da Linha Azevedo, sua Vani Paula da Silva, de Arroio do Meio. Abraço a todos que estão lá. Ei!
2: Não esquece que tem que ter a palavra Encanto na frase para poder participar.
0: Isso, o nome do pai, a cidade, Encanto FM. Sou Maria Lúcia da Silva, colocando meu pai Albino da Silva na promoção Dia dos Pais. Sou de Cruzeiro do Sul, bota aí Encanto também.
2: E outra, é a cidade do pai. Muitas vezes a pessoa mora numa cidade e o pai na outra.
0: É isso aí.
2: Vamos fazer bem certinho, tá, pessoal? É bem tranquilo, é bem facinho.
0: Olha aí, bom dia. Aqui é a Kátia Dayana Signori usando o telefone do pai. Queremos colocar nosso pai Mário, senhor de Palmas, Encantado, na promoção Dia dos Pais. Encanta sem. Tem que ter Encanto junto, senão não vale. Bom dia, bom um abraço dia. Do teu amigo Tortinho. O Evandro Scheibler. O Evandro, bom dia, Tortinho. Esse aqui que entrou com uma moto dentro de uma carreta, né? Não, é uma figura. Primeiro dia que eu fui ver ele da turma ali, né? Os parentes aí. Se apresentou, veio com... Aí ele ainda forçou mais o braço, né? Mas entortou mais. Prazer, eu sou Tortinho. Aí eu olhei pra ele, como é, ele disse, que quem é esse desgranido, né? Diz ele, vai, tu tá querendo rir por quê? Aí ele deu uma gargalhada, uma figura. É o anima-turma aí. Valeu, Torti! Alexandre Gobi Vasconcelos, da promoção, de Cruzeiro do Sul, da filha Natália, né? Meu pai é 100, Rádio Encanta 100, tá tudo certinho. Onde tem o nome do pai, a cidade e a Encanto, tá valendo. Aqui tem um tempero Amstel, outra para carne, é isso aí, tá certo. Buenos, um grande abraço pro vovô Gilberto, que está comandando os trabalhos. Paulo Amster de Estrela. Bom dia, sou Zenit Cassal de Estrela. Bota uma música boa para todos os colonos e motoristas. Deus abençoe a todos. Obrigado e abraço. Júlio César Lazarão e de Lajeado. Olha aqui mais um videozinho de uma churrasqueira, coisa bonita. O fogo que tá, tem que cuidar que vai queimar essa carne. Juscelito, 5 pila do gaúcho da fronteira, tá pedindo. Eu falei em parente. Bom dia, gurizada. Roda uma pra nós aí, Zé. Tamo lidando numa carninha. Felipe Carvalho, meus parentes lá. Tem visita hoje o Felipe também, pelo jeito aí, da quantidade de espeto.

0: Adão José da Silva de Encantado na promoção. Mais foto aqui, churrasco, carne. Lá já tem a sobremesa, que tem um copo, uma colher bem comprida para misturar ali o açúcar no limão. Bom dia, quero parabenizar meu pai Aniceto Reineck, que está de aniversário hoje, completando 64, com muita saúde. Parabéns a ele, meu pai. Ah, gente, eu acho que não vamos conseguir ler todas as mensagens. Bom dia, um abraço para todos os ouvintes. Aqui é Margarete Schneider, de Coronel Pilar. Oh, tem uns alemães lá para cima também, fazendo aquela maionese com churrasco. Coronel Pilar e Rádio Encanto FM, tá certo. Bom dia, tudo bem? Abraço a todos. Eu sou o Andrés Scalvi da Silva, de Veranópolis. Participando também da promoção Encanto FM, manda música para minha família. Ótimo, abençoado dia. Pessoal de Veranópolis, o Andrés Scalvi. Essa é Calvi, viu? Tudo junto. Acho que não quis adotar Calvi de verdade, botou um S na frente. Oh, não é visita, Zé. É, o mano velho aí. Mas também olha o tamanho do cara. Viu? A camisa do homem velho tá estufada. Tá bom, Felipe? Um abraço para toda a família aí. Bom dia, manda um abraço pro pessoal da Eco Máquinas. Opa, que tá trabalhando hoje em Cruzeiro do Sul. Tem até William Becker. Estamos até fazendo jabá nessa hora aí. Pai Valmor Piccoli de Mussum na promoção. Valeu, Thiago. Temos 3 áudios para ouvir. Vamos rodar uma música? Vai lá e voltamos.
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1: Maravilha, vamos com as últimas mensagens de hoje.
2: Bom dia, gente boa do Encanto, e tudo bem? Bom
1: dia.
2: Um abração pra vocês aí. Eu aqui só na lida. Hoje é domingo, tem que trabalhar.
1: Olha aí, acertam, estão carneando ali, a patroa ajudando ali, olha só. E alguém que não faz nada para tirar uma foto, ele. Muito bem. Vamos que vamos. Mais uma churrasqueira cheia.
3: Zé Calvo, tudo bom, Zé Calvo? Um abraço, tudo de bom. Feliz tudo. Dia do vovô para nós tudo, né?
1: Valeu.
3: Aí, ó, começando os trabalhos devagarita, afinal de contas, dia do vovô, bem. Mas né, não sem bobo, né? Vamos comer uma carninha também, tá, vai? Um abraço, tudo de bom. Paulo, de Bom Retiro. Aquele abraço, amigo, velho.
1: Valeu, Paulo. Felicidades aí. Mais um.
4: Bom dia, Zé. Tudo bem? Aqui é João Francisco de Rincão del Rei. Gostaria de pedir uma música para oferecer pro meu sobrinho, que tá me visitando, o Fabiano. É com Gilberto Gomes, Velha Tapera. Foi atendido, muito obrigado, um bom dia para ti aí. Tchau, tchau.
1: Maravilha, aqui é a Daia de João Moura. Quero pedir a música, oferecer para minha sobrinha Adélia, o Fabiano e aí o Bernardo, que estão nos fazendo uma visita. Eles são de Roca Sá.

0: Não, não, o quê? Formar.
1: Não, tu tá nas redes sociais, né? Tu mostrou não, como olha... é que se faz pra farmar a aura, né?
0: Não, eu tava capinando, Zé. Pediram pra mim ali, né? Zé, Fábio, eu peguei tipo enxada capinando. Aí eu botei, vamos ler um livro, aí não me bota, não me publica, isso aí. Muito bem. Cris, fica aí à tarde, isso, depois da Rádio Dália, né?
2: Isso.
0: Então tá, bem feito pra ti. Bom final de semana, tchau, fui. Beijo do vô Zé.
3: Boa semana a todos, tchau.

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1: Muito boa tarde, estamos iniciando o nosso programa da Rádio Dália.
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1: No programa da Rádio Dália, nós vamos conversar com Carlos Alberto Figueiredo Freitas, ele que é o presidente executivo da Dália Alimentos. E a gente vai falar um pouco sobre o mercado. Há algum tempo já a gente não fala sobre isso, né? Nós estamos aqui em pleno inverno, e há uma expectativa, ou sempre houve uma expectativa, de que o leite desse uma recuperada em termos de consumo. Por isso também a questão do preço, né, nesta época do ano. Gostaria que o senhor avaliasse esse momento e também dos outros produtos que a cooperativa Dália acaba industrializando, né, que é o frango, também suínos. Um parecer sobre o mercado sempre é importante para a gente nivelar o nosso produtor, o nosso ouvinte do programa da Rádio Dália. Carlos Alberto, boa tarde.
3: Boa tarde, Peronde. Boa tarde também a todos os ouvintes do programa Rádio Dália. Peronde, nós estamos agora indo quase para o final já do período de entre-safra da produção de leite no Rio Grande do Sul. O período de entre-safra ele começou em fevereiro. E ele termina entre julho e agosto. Normalmente esse é o ciclo. O que que é o período entre safra? O período entre safra é um período que reduz a produção de leite no Rio Grande do Sul, porque no outono, os meses de outono, não tem pastagem suficiente, não existe ainda uma boa alternativa de alimentação a custo acessível no período de outono. Então, a produção leiteira cai nesse período e, consequentemente, os preços melhoram, né? Depois vem inverno, primavera, alimentação farta e mais barata, aumenta a produção leiteira e a gente diz que entra no período de safra. E normalmente, em função da oferta maior ou menor dos produtos, os preços reagem. Então, no período de entre safra do leite, que reduz a oferta de leite no mercado, os preços sobem. E no período de safra, que começa agora em agosto, a oferta de matéria-prima leite aumenta e os preços reduzem um pouco. Isso aconteceu agora exatamente esse ano. Até janeiro os preços do leite estavam muito ruins para os produtores e para as agroindústrias, vendendo varejo. E em fevereiro, a partir de fevereiro, como é tradição histórica, todos os anos, os preços melhoraram e progressivamente atingiram um patamar melhor. Agora nós vamos entrar num período de preços um pouco mais baixos, daqui para frente até o mês de janeiro do ano que vem de novo. O que nós percebemos este ano, Peronde? É que cada vez que este período de entre safra, de boa rentabilidade, ele está ficando mais difícil também. Esse ano, por exemplo, se a gente vê a evolução que houve no período de entre safra, com o preço do leite, ele subiu menos daquilo que nós imaginávamos que ele deveria subir. Porque se a gente observar o histórico, era esperado um aumento maior. Mas nesta entre safra teve aumento, mas não tanto quanto seria o ideal, tanto para os produtores como para as agroindústrias. E por que que isso está acontecendo, Peronde? Nós estamos percebendo no mercado, e aí já te entrando em outros produtos também, carnes, enfim, tudo que se vende, nós estamos percebendo, principalmente no nosso país, uma perda de poder aquisitivo. Nós, nos supermercados, vem havendo uma queda de venda. O poder de compra da população brasileira ficou bem prejudicado nos últimos tempos. E, consequentemente, o pessoal acaba comprando menos e escolhendo substitutos mais baratos, enfim, o brasileiro não vive um momento de prosperidade econômica. O brasileiro, principalmente a classe trabalhadora, ela vem perdendo poder aquisitivo. Os economistas que estudam esses comportamentos e dão palestras e artigos, escrevem artigos, eles dizem que, além da atualização dos salários, do ganho ser menor do que o processo inflacionário, mas o brasileiro nesse momento também está com um endividamento bastante alto. Muita gente vai comprando, além das suas posses, determinados bens como aparelho celular, enfim, uma série de coisas que há anos atrás não tinha esse gasto e agora todos passam a ter. Internet, uma série de confortos desse mundo moderno, mas que esse conforto tem custo. E para as pessoas que de baixa renda têm dificuldade de equilibrar o seu caixa. Dizem também os economistas e os estudiosos desse comportamento que uma das coisas que vem tirando o dinheiro do trabalhador brasileiro são os jogos eletrônicos, as apostas eletrônicas, que parece que agora durante esse período da Copa do Mundo aí, por exemplo, houve um aumento significativo das apostas. Então, isso é complicado, porque jogo é uma coisa que vicia. E muitas vezes rouba a renda do trabalhador, porque o trabalhador não se dá conta que ele está botando muito dinheiro em outros gastos que não são essenciais para ele. Então agora se percebe que também as carnes estão tendo problema. No caso das carnes, houve uma oferta muito grande, porque 2024 e 2025 tinham sido anos bons, e houve um crescimento da produção. O setor produtor de carnes não planejou bem este crescimento. Cresceu além da capacidade do mercado buscar um consumo dessa quantidade que aumentou a preços rentáveis. Então, o setor de carnes também entrou numa dificuldade maior. Mas isso também é um fato, eu falei muito no Brasil, mas nós estamos percebendo que houve a nível mundial uma redução de consumo e uma redução de preço. Quer dizer, a nível mundial houve um aumento da oferta de proteína de origem animal, de carnes. Há uma oferta maior de alimentos do que a população com perdas econômicas está tendo condições de consumir. Então, o que nós estamos vendo agora para o segundo semestre é um semestre com um grau de dificuldade bem maior do que foi este primeiro semestre para as empresas que trabalham com carne de suínos, carne de frango, laticínios, enfim, o nosso setor passou um período bom, que foi 24 e 25, e agora, lamentavelmente, vai vir um período de mais dificuldades. É aquilo que sempre se fala. Em todos os setores econômicos, é normal que passem por ciclos bons e ciclos ruins. O importante é a gente entender esses ciclos e passar por eles para esperando virada ali na frente. Tá bem, Peronde? Um abraço, Peronde, e um abraço a todos os ouvintes do nosso programa.
4: Esse foi o presidente executivo da Dália Alimentos, Dr. Carlos Alberto Figueiredo Freitas, falando aqui no programa da Rádio Dália.
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4: A união faz a força. É uma expressão que resume bem o cooperativismo. O modelo de negócios que existe há mais de 100 anos no Brasil e continua mais atual do que nunca. Por meio das cooperativas, um grupo de pessoas com objetivos em comum trabalham pelo progresso coletivo. Por definição, cooperativas são associações entre indivíduos com interesses, atividades e objetivos em comum. Elas são consideradas sociedades civis que devem ser compostas por pelo menos 20 pessoas e geridas de maneira democrática e participativa. A primeira cooperativa de que se tem notícia data de 1844 em Manchester, na Inglaterra. Na época, um grupo de trabalhadores encontrou na compra e venda de mercadorias a alternativa para se manter no mercado em meio à Revolução Industrial. No Brasil, as cooperativas tiveram início em 1889, com a Cooperativa Econômica dos Funcionários Públicos de Ouro Preto. O termo cooperativismo, no entanto, só foi instituído alguns anos depois, em 1948, durante o Congresso em Praga, na República Tcheca. Diferente de outros modelos de negócios, o cooperativismo não visa o lucro. O objetivo central das cooperativas é oferecer melhorias econômicas e sociais aos cooperados. O desenvolvimento econômico e social acontece de forma individual e coletivo, ao passo de que se um cresce, os demais também evoluem, garantindo que todos obtenham os melhores resultados em suas áreas de atuação.
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0: 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Como parte da programação alusiva aos 79 anos da cooperativa Dália Alimentos, a cooperativa realizou, na manhã ainda do dia 24 de junho, o replantio do Pinheiro Sabedoria, em um ato carregado de simbolismo no Parque Dália, em Encantado. A árvore integra o conjunto formado pelos pinheiros Sabedoria, Força e Beleza, que representam os valores que norteiam a cooperativa. Participaram da cerimônia o presidente do Conselho de Administração, Gilberto Antônio Piscinini, o presidente executivo, Carlos Alberto de Figueiredo Freitas, membros do Conselho de Administração, gerentes e colaboradores que acompanharam o replantio da muda. Conforme Piscinini, o pinheiro é um dos principais símbolos do cooperativismo e no Parque Dália, as três árvores representam valores fundamentais da instituição: sabedoria, força e beleza. Há 2 anos, durante a grande enchente que atingiu o Rio Grande do Sul, infelizmente também perdemos a árvore denominada Sabedoria, que não resistiu. Hoje, replantamos essa muda, que representa a gestão da cooperativa, para que a direção continue conduzindo a Dália com sabedoria, visão estratégica, destacou Piscinini. O dirigente também lembrou que, há alguns anos, outro pinheiro precisou ser replantado. Na ocasião, a direção acompanhou o plantio à distância, durante a viagem de intercâmbio, enquanto gerente e colaboradores do frigorífico de suínos realizaram o trabalho no Parque Dália. O presidente executivo, Carlos Alberto de Figueiredo Freitas, explica que o replantio foi realizado no dia de São João, como forma de homenagear o sócio fundador e idealizador da cooperativa, João Batista Marquese. O dia de São João coincide com a noite mais fria do ano. E na manhã seguinte, durante o solstício de inverno, o pinheiro Sabedoria fica exatamente alinhado ao nascer do sol, simbolizando a luz e a sabedoria que devem orientar as decisões da direção da cooperativa, explica Freitas. Plantados há cerca de 15 anos, os três pinheiros continuam um dos principais símbolos da cooperativa Dália Alimentos. Juntos, representam a sabedoria na gestão, a força de trabalho e a beleza da conduta ética. Valores que sustentam a confiança, a longevidade e o sucesso da organização.
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0: Nas informações técnicas do programa da Rádio Dália, nós vamos conversar com o zootecnista Iago da Rosa. Ele que é supervisor do setor de leite da Dália Alimentos e vai falar sobre a alimentação, o armazenamento de alimentos para as vacas, né? Os cuidados com esses materiais que porventura possam ter sido atingidos por enchentes ou a questão do mau armazenamento, enfim, ele vai dar essas informações aos nossos associados. Iago, boa tarde.
6: Boa tarde, Peronde, boa tarde a todos que nos ouvem. Realmente esse é um assunto muito importante para a gente estar discutindo com todos os produtores, né? É um assunto que a nossa equipe tem como base nas orientações, nas visitas técnicas, né? Sempre ter o monitoramento de silos, né? Dos alimentos armazenados, né? Visto que essa fase de armazenamento de materiais fermentados, né? Que a gente está falando de silagem, pré-secado, ele tem papel fundamental na manutenção da qualidade desses materiais ao longo do ano, né? São materiais que ficam armazenados por um período longo e precisam, durante todo o período de armazenamento, estarem bem cuidados, né? A gente fala principalmente de silagem, feno e pré-secado, né? Mas qualquer armazenamento, ele hoje precisa de um cuidado muito, muito importante, assim, para manutenção desses materiais e que eles durem todo o período que a gente espera, né? Quando a gente fala hoje de alimentos armazenados, né, forragens conservadas, você está falando da silagem, do feno, do pré-secado, né? A silagem e o pré-secado, em especial, eles sofrem um processo de fermentação, onde a gente deseja que esse processo de fermentação seja anaeróbico, ou seja, ele não tenha presença de oxigênio, né? E qualquer entrada de oxigênio nessas, dentro do silo, né? Algum furo na lona, algum furo na bola do pré-secado, né? Ele vai trazer prejuízo, vai trazer crescimento de micro-organismos indesejados, né? E aí esses micro-organismos vão estar consumindo aí, em resumo, assim, vão estar consumindo a qualidade desse material. Desde a degradação de amido, né, e outros nutrientes, mas também a produção de micotoxinas aí que vão estar refletindo na vida desse animal, na produção, né? Produção, reprodução, vão ser prejudicadas por esses patógenos aí que vão estar se desenvolvendo na presença de oxigênio. Por isso é tão importante, né, nesses dois casos, né, feno e, pré-secado e silagem, o armazenamento, né, a embalagem desses materiais, elas estarem bem preservadas. Claro que nesses exemplos, feno, pré-secado e silagem, todo o processo que envolve a cultura, a colheita, armazenamento, vai estar interferindo na qualidade desse material. Então, desde o ponto de colheita, o processo de compactação, o armazenamento, tudo isso vai estar interferindo na qualidade e na manutenção, principalmente, da qualidade desse material ao longo do tempo. Como hoje a gente está falando de armazenamento em si, né, isso requer que a gente periodicamente revise, né, os nossos materiais armazenados, né, feno, pré-secado, silagem, por exemplo, né, revisando se há algum furo na lona da silagem, né, causado por algum animal que subiu no silo, alguma coisa nesse sentido, né. Quando tem manejo, o translado dessas bolas de pré-secado, por exemplo, pode haver algum rasgo no plástico da bola de pré-secado, que pode estar trazendo algum problema, mas ele deve ser tapado o mais breve possível, né? E essa bola vir para frente da fila, vamos dizer assim, para que seja usado o mais breve possível, né? E tendo esse cuidado, a gente estende a vida útil desses produtos, né? É interessante que bolas de pré-secado e feno estejam armazenadas abaixo de um telhado, né, que sejam cobertas para que saia do intempério aí do tempo, né, chuva, granizo, e a umidade em si pode estar interferindo. No caso do feno, ele não tem uma embalagem, né, ele tem, a maioria dos fenos aí, as bolas de feno trazem são amarradas por alguma rede, alguma corda, né? Mas a compactação, nesse caso, ela é fundamental para que no interior das bolas de feno ela não se crie aquele mofo, né? Que são as micotoxinas agindo, né? Naquele ambiente, e a novilha, a vaca, a terneira vai estar consumindo esse tipo de material que é indesejado, né? E sem dúvida nenhuma vai estar tendo prejuízo aí, tanto na parte de consumo, esse animal com certeza vai consumir menos esse produto, né? E isso reflete em reprodução, produção do animal, desempenho, né? Saúde, principalmente. Hoje existem vários produtos no mercado aí para minimizar esse problema de micotoxinas, né? Causado por essas avarias, esses problemas de compactação, esse crescimento indesejado aí de micotoxinas, né, e bactérias que a gente não deseja, né? Então a gente tem os absorventes de micotoxina que podem estar sendo usados para minimizar esses problemas. Claro que isso não vai fazer nenhum milagre, né? A gente vai permanecer com a micotoxina no produto, mas faz com que a absorção delas pelo animal seja menor, digamos assim, e a partir daí o prejuízo com a vaca seja menor. Mas é muito importante a gente evitar que alimentos contaminados, né, por micotoxinas sejam consumidos pelos animais. Recentemente a gente teve o episódio da enchente, né, e isso fez com que vários materiais, vários alimentos pegaram água, né, foram atingidos por enchente, né, ou silagens, enfim, pré-secados, né, e mesmo assim os animais consumiram esses produtos, né, até mesmo de produtos que recebemos de doação, né, eles merecem essa atenção, visando tudo isso que a gente comentou, a parte de armazenamento desse material, das bolas de pré-secado, de feno, né, e a própria silagem, né, a gente armazenar ela, né, num local seco, né, claro que isso vai desde o planejamento do silo, enfim, mas saibam que qualquer umidade no silo hoje prejudica o armazenamento e qualidade desses produtos. Né. Em resumo, né, fica o recado aí da gente dedicar bastante atenção para essas situações, né, a gente revisar o armazenamento dos nossos materiais, né, para que a gente não tenha prejuízo aí no desempenho das nossas vacas, né. Materiais contaminados por micotoxinas, né, ou que tiveram um processo de fermentação aeróbica com presença de oxigênio, eles são muito prejudicados, né, então a gente acha às vezes que está fornecendo uma quantidade de nutriente para aquela vaca e com certeza não vai ser a mesma, porque o processo de fermentação ele foi totalmente ao contrário do que a gente imagina. Por isso, avaliações de micotoxinas, avaliações bromatológicas desses materiais, eles precisam ser feitos antes de qualquer fornecimento aos animais, né? A gente, como cooperativa, a gente consegue fazer isso através dos nossos laboratórios, a nossa equipe técnica está disponível para realizar as coletas, né? E a partir daí a gente passa a melhor orientação de uso desse material, se precisa ou não de um absorvente de micotoxinas a mais, né? Na dieta dos animais, mas a nossa equipe técnica está disposta aí a trabalhar nessas situações. Tá bom, Peronde e associados, obrigado pela atenção de todos aí. Um abraço.
0: Depois das informações técnicas, chegamos ao final do nosso programa. Queremos agradecer a audiência de todos, renovar o convite para estarmos juntos no próximo final de semana. Um grande abraço a todos e até lá.
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0: Fala, moçada! A partir de agora a gente vai começar a recordar, matar saudades aqui na programação da Número 1 do Vale. Um ótimo domingo pra você. Meio-dia 32, 28 pra uma, 21 graus e a temperatura. Tempo parcialmente nublado no Vale. Temperatura alta, 21 graus e a temperatura neste momento no Vale Taquari. E nós vamos juntos a partir de agora trazer aí o melhor dos anos 80, 90 e 2000 para você na programação aqui da Encanto, sempre com a força de Cressol, todas as facilidades que você precisa, benefícios e soluções que facilitam sua vida. 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E você, a partir de agora, você já sabe, né? Vai mandando o seu WhatsApp pra gente, 998391001. Peça a sua música, mande seu recado, participe das nossas promoções. Aqui você já sabe, né? É, você pede, a gente toca. Então, vamos lá. Um ótimo domingo pra você, bom almoço pra você que está almoçando neste momento. Você que tá no trânsito aí, né? Vai devagar, de boa, levando a gente na carona. Muito obrigado aí pela carona. E era isso, senhoras e senhores. Chega de papo, vamos de som, porque está começando aqui.
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0: E começa com o nosso tema.

0: papo com radinho de pilha aqui nos clássicos.
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0: 17 para uma.

0: Na Encanto, clássicos com a Kundum, lembra dessa aqui? Maconhada. Teve também Gwen Stefani com The Sweet Escape, Mulher de Fases, Raimundos, MC Hammer, muita coisa bacana pra você curtir aqui na número 1 do Vale, né? Você pode mandar o seu recado 998391001, mandar um abração aqui pro nosso amigo aí, o como é que é o nome dele aqui, rapaz? De Paraí aí, né? É o Kiki. Alô, Kiki, em Paraí, curtindo a programação da Encanto. Mandar também aqui um alô pra Natália, mandando, escrevendo seu pai Alexandre na promoção aí, meu pai é 100. É isso aí, continue participando, escrevendo seu pai. O Nédio também, Faquini de Encantado. A filha escrevendo o pai aí na promoção, né? E ainda aí, a Sandra escrevendo o pai Leonito, de Cruzeiro do Sul, São Rafael, na promoção aqui, Meu Pai é 100, da Encanto FM, tá bom? Daqui a pouquinho a gente volta, intervalinho rapidinho, com mais clássicos da Encanto, até as 2 da tarde a gente recorda.
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0: 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E a hora? 1 hora, boa tarde.
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0: dois. Estamos de volta aqui com os clássicos da Encanto. 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Deixa eu mandar um abração aqui pra nossa audiência aí, né? A Vivi, olha aí, Viviane Melo, tá em Lagoa Vermelha, na 285, ouvindo a gente aí, né? Obrigado, querida, valeu, obrigado pela mensagem aí, né? Obrigado pela carona aí, ela disse que adora ouvir música antiga, né? É, e é isso que os clássicos apresentam pra você, tá bom? 1:04, ótimo domingo pra você e sua família, tá na número 1 do Vale.
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0: Lembra dessa aqui, ó? Começo dos anos 2000. 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

0: 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Papas da Língua, Pequeno Grande Amor, aqui nos clássicos da Encanto. Fechando mais um bloco de músicas, antes teve também o som do Queen, Radio Gaga, Negra Lee, Você Vai Estar Na Minha, Modern Talking com Brother Lou, também Capital Inicial, A Sua Maneira. Fechando aí mais um bloquinho de músicas pra você aqui nos clássicos da Encanto. Olha, gente, falar de futebol aqui, ontem o Internacional perdeu pro Atlético Paranaense na Arena da Baixada por 2-0, né? É, o meu Colorado aí tá feio o negócio, viu? E hoje o Grêmio joga contra o Fluminense às 18h30 pela 20ª rodada do Brasileirão. O jogo acontece na Arena em Porto Alegre, né? Tá aí, portanto, a primeira fase indo embora, né? O primeiro turno do campeonato, na verdade, acabando aí, né? E começando o segundo turno do Brasileirão. Só pra você ver a situação da dupla Grenal, o Internacional é o 15º na tabela e o Grêmio é o 16º. Ambos com 21 pontos. O Grêmio com um jogo a menos aí. O jogo que vai acontecer logo mais às 18h30 na Arena, né? E o Grêmio enfrenta o Fluminense, que é o 4º colocado na tabela com 32 pontos. Ou seja, Inter e Grêmio estão à beira da zona de rebaixamento. A zona de rebaixamento hoje tem Vasco no 17º lugar, Mirassol 18º, Remo 19º e a Chape é a lanterna, a Chape que empatou com o Neymar, com o Santos de Neymar ontem em 2-2 na Vila Belmiro.
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0: 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Gustavo Adolfo e a hora. 1:30.
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0: 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E a hora? 29 para as duas.
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0: volta. Sete para as duas, uma ótima tarde para você, boa viagem. Agora tem Baltimora com Tarzan Boy aqui nos clássicos.

0: canto, Cindy Lauper, aqui na programação. Deixa eu mandar um abração ao pessoal do CTG Giuseppe Garibaldi, né? Hoje nós estamos transmitindo do nosso estúdio principal aqui encantado. Galera tá ligada com a gente aí. Valeu, obrigado pela audiência e pelo carinho aí. Marcelo também tá com a gente aqui, o Paulo. Segue por aqui a viagem do rádio.
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0: Charlie Brown.

0: Clássicos da Encanto, Dr. Dre, Snoop Dogg, antes Cazuza, Zig Marley, Charlie Brown Jr., Cyndi Lauper, Fábio Júnior, e tudo começou com o som de Baltimora. Mandar um alô pro pessoal que tá participando com a gente aqui na programação, mandando o seu WhatsApp 998391001, manda sua mensagem de texto, né? O seu áudio também a gente coloca no ar aqui. Queremos saber aí onde você está ouvindo a Encanto neste momento, tá em casa, tá com os amigos, tá com a família, mande aí a sua mensagem pra gente, né? Depois dos comerciais a gente volta, fecha por aqui mais uma edição dos Clássicos da Encanto, estão de volta amanhã, a partir da 1 da tarde, tá certo? E já já tem Multiverso na número 1.
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2: É isso mesmo, uma ótima tarde pra você, tarde de domingão, hoje dia 26 de julho, estamos com Multiverso neste momento, trazendo aí todos os estilos musicais pra você, na rádio mais eclética do Brasil. 21 graus a temperatura, momento que começa a chover no Vale do Taquari, né? Várias cidades aí do Vale já estão com estabilidade. E a previsão de para hoje aqui, conforme o Centro Núcleo de Informações Hidrometeorológicas da Univates, é de 8 milímetros de chuva para hoje, né? Uma temperatura aí que tá um pouco alta para a época. Estamos no inverno, estamos com 21 graus neste momento. Com certeza aí a chuva é o que tá acontecendo agora, né? A semana será de instabilidade também, teremos aí previsão de 80 a 100 milímetros de chuva nos próximos dias no Vale do Taquari. Mas ao longo da semana a gente vai falando pra você, né? O negócio agora é tocar música, deixar você curtir aí uma melhor programação do FM, na rádio mais eclética, participar também, mandar a sua mensagem pra mim, participar das nossas promoções, pedir a sua música, 998-39-1001. Uma ótima tarde, bom domingo, tá começando mais uma edição na Encanto.
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2: E começa com o tema de aniversário da Encanto.

0: Canta FM, o Vale é 100. Pericles e Ana Castela, Simplesmente Acontece. Alô, Adri, ligada com a gente em Lajeado. Beijo pra você. Beijo pra Lu também, tá aqui. Ligadinha na Encanto.
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0: 2:13. Boa tarde, Maiara e Maraíza.

você. Deseja viver uma vida a dois. Se você gosta de alguém, dedica essa pessoa a Deus. Entrega ela pra Deus. Que no momento certo vocês vão se encontrar, tá bom?

0: 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Tá aí o João Gomes, Outra Vida. Antes teve Ziba com Passeio. Também Maiara e Maraíza. Quem sente saudade sou eu. Fechando aí o primeiro bloco do Multiverso. Você pode participar com a gente. É só mandar sua mensagem para 998-39-1001. Daqui a pouquinho, depois do intervalo, a gente volta. 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
0: De volta aqui na programação, 2:22. Ótima tarde pra você, bom domingão. Obrigado pelo carinho, pela audiência. Esse é o Multiverso, trazendo a diversidade musical da Encanto. Todos os estilos na rádio mais eclética do Brasil. Multiverso em Encanto. Martin Gary e Ed Sheeran.

0: Convalescem, tá aí o som com Banda Canva. Se você sentir saudades, fechando mais um bloco aí, no momento em que encantado aparece o sol, né, rapaz? Eita, nós, vai entender esse tempo aí, né? Tempo parcialmente nublado no vale, sol até quer aparecer aí entre nuvens, né? É, tá bem estranho esse tempo aí, viu? 998-39-1001, esse é o WhatsApp aqui da Encanto. Você também pode seguir a gente nas redes sociais aí, é só procurar Encanto 100.1. E você também pode se inscrever no nosso canal do YouTube, né? É, a Encanto vem aí cheio de novidades. Aliás, por falar em novidades, né? Esses dias, sexta-feira, nós transmitimos aí o Sem Censura diretamente na... no YouTube, né? No nosso canal do YouTube. Aliás, vamos trazer as informações agora aqui, ó.
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0: Dezesseis para as três, de volta aqui com o Multiverso. Todos os estilos musicais na rádio mais eclética do Brasil. Um abraço pro Dian, tá ligado com a gente. Alô, Mari!

Encanta FM, o Vale 100, Doshi, na programação aqui do Multiverso, levando pra você aí tudo que rola no Brasil e no mundo, né? Multiverso tem essa proposta de tocar aí a diversidade musical na rádio mais eclética do Brasil. Deixa eu aproveitar e mandar beijos e abraços ao pessoal mandando o seu WhatsApp pra mim aqui no 51998391001. Um abraço pro André Luiz Schneider, linha Frank Vesfália, né? Abraço pra vocês aí, tá bom? Quem mais participando aqui? A Rosemary escrevendo pai na promoção, meu pai é 100. Seu Erno Tapper de capitão aí, né? Boa sorte, Natália Luca de Mussum. Também tá participando, escrevendo o paizão aí, né? Na promoção, meu pai é 100. O pai da Natália é o Gilmar Luca de Lajeado. Participe da programação e das promoções da número 1 do Vale.

0: 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E a hora? 3:02.
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0: Encanto FM, o vale é 100 e a temperatura 22 graus.
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0: 3:06, uma ótima tarde pra você. Essa é Encanto, a rádio mais eclética do Brasil, trazendo mais som por aqui. Esse é o multiverso pra você. Todos os estilos de músicas em uma só rádio.
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0: Alok.

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Encanta FM, o Vale 100, Thalita Mel, Xande Avião, Melzinho, antes Lagoon com a Cidade, Latino e Labarca. Chegou a hora, deixa eu mandar um beijo aqui pra minha querida amiga Verônica. Tá ouvindo a gente aí, né? Um abraço aqui pro Davi de Roca Salles, colocando o pai Valdir Bilha na promoção do Super Pai Encanto FM. Tá certo, um abraço, Davi. Quem mais aqui? Alicia Ferla Pacheco de Encantado, também colocando o seu pai na promoção, o Ayrson Pacheco de Encantado, tá bom? Daqui a pouquinho a gente tá de volta com mais Multiverso aqui na número 1 do Vale. 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E a hora? 3:21.

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0: ao som da Isa, tão bonito, aqui no Encanto.
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0: 29 para as 4, alô, Zé Renato. A Darje também aí ligada com a gente, o João.

0: o som com maracujá e planta e raiz, mergulhar nesse amor aqui na Encanto. Antes você ouviu Manu Batidão, Bebo e Choro, teve o som com Lala Yang, Messi, Isa, Tão Bonito, Simone Mendes, Direitos Iguais. Na número 1 do Vale, daqui a pouquinho a gente volta neste domingão com o nosso multiverso, trazendo todos os estilos musicais pra você. 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E a hora? 4:20.
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1: 16 para as 4, estamos de volta aqui com o Multiverso, todos os estilos musicais na rádio mais eclética do Brasil. Ótimo domingo pra você. Solzinho aparecendo aí, né? É, querendo dar as caras no vale.
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1: David Guetta, Gone, Gone, Gone.

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Encanta FM, o Vale é 100, Feitoria com Nando Rosa à espera do sol, Pixote, primeira noite, Klaus e Vanessa com Mar Aberta, a hora e o lugar. Também teve o som com Murilo Rufi, saudade estranha, e David Guetta com Terry Swings, Gone. Na programação da número 1 do Vale, vamos aos recados do pessoal aí, pessoal mandando mensagens, né? O pessoal quer saber também sobre a ponte da RS 129 entre Mussum e

0: e encantado, né? A última informação que a gente teve aqui é que os municípios estão aguardando laudo sobre possível liberação parcial da ponte da RS-129. O secretário de Logística e Transportes do Estado esteve nesta manhã no local, junto de gestores municipais, né? Então a gente tem essa informação. Até se você tá no trânsito, tá na estrada e tiver informações, pode passar pra gente. A princípio, a ponte continua bloqueada, fechada, né? Até porque tem aí um problema seríssimo, né? Vamos torcer para que tudo se resolva o quanto antes. Mandar aqui um alôzão aí, o pai Alexandre participando, também o pai, quem mais aqui? O Valdir, né? Participando também. Gustavo de Guaporé, papai participando, papai nota 100, o Sérgio de Lajeado. Ainda o Gilmar também participando. É o nome dos pais aqui, né? É isso aí. Também quem mais aqui? A Rafaela tá participando, ela não botou o nome do pai, tem que botar aqui o nome do pai pra participar, tá bom? Senão não vale. Daqui a pouquinho a gente volta com mais Multiverso aqui na Encanto. 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E a hora? 4:02.
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0: De volta com o Multiverso aqui na programação da Encanto.
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4: Aqui é o Cristiano de Lajeado, toca Fidume Jeca.
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0: Valeu, xará. Seu pedido é uma ordem, tá aqui, ó. Fidume Jeca, com Fernando e Sorocaba.

0: Chelson com Maneva, turma do pagode GPS aqui na programação da número 1 do Vale, fechando aí mais um bloco de sons. Mandar um beijão pra Andresa, também a Sheila tá participando com a gente aqui, a Janete também tá ligadinha aqui na número 1, participando, é isso aí, isso aí. Daqui a pouquinho mais um bloco do nosso multiverso, trazendo todos os estilos musicais na rádio mais eclética do Brasil. 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
0: De volta, 4h24, alô, Ayrton, ligado com a gente aqui na número 1, tá pedindo som com o Vitor Clay. Vai curtir agora aqui no nosso multiverso, na rádio mais eclética do Brasil.

É, TH. Tem dia melhor que esse? Tem situação melhor que essa? Pra você mostrar a si mesmo que você é um vencedor. Que você inspira vencedores tipo nós há 20 anos atrás. Muito louco, né? Olha que cenário lindo. Plateia linda. Valeu a pena. Você é um exemplo de vencedor.

0: vencedor nem sempre aquele que ganha a corrida, e sim aquele que inspira gerações. E você é um desses, Thiago André.
1: Você também é um vencedor, Gabriel Baiami. Obrigado pela parceria. Te amo. Força
0: e honra.

The Fate of Ophelia, som com ela, a poderosa Taylor Swift, aqui na programação da Encanto, fechando aí mais um bloco do Multiverso. Abraço pro Ademir ligado com a gente aí, valeu Ademir, também o Célio Moacir Silva, de Lajeado, né? Participando da promoção Meu Pai é 100, daqui a pouquinho a gente tá de volta na número 1.

0: 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E a hora? 20 para 5.
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0: 18 para 5. Um ótimo domingo para você. De volta aqui na Encanto com o Multiverso, trazendo todos os estilos musicais na rádio mais eclética do Brasil. Tá na hora de curtir mais uma edição do Som da Galera. Você pede e a Encanto toca para você.
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8: Everaldo de Travesseiro toca Felipe Araújo.
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0: Valeu, Everaldo. Um abraço ao pessoal de Travesseiro. Felipe Araújo, Estranho de Novo. 18 para 5.

0: não te conhece que te compra, né? Tá aí, M. Thiago, aqui na programação da Encanto, a número 1 do Vale. Mandar um alôzão aí pro Christian Ismael da Silva de Lajeado, né? Participando da promoção Meu Pai é 100. Boa sorte! E eu vou ficando por aqui, tô de volta amanhã na programação da Encanto. Você segue ligado aqui no Multiverso. Um grande abraço, bom início de semana. Tchau, gente! 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Carlão Gesso, e a hora? 5 horas.
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Segue por aqui o Multiverso na Encanto até às 7 horas da noite. Às 7 horas tem o Som das Pistas Revival. E agora você curte o tema de aniversário da número 1 do Vale.

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